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0: Sim, é preciso recordar que já tivemos esse tema numa das edições passadas. Hoje trazemos nova abordagem. Vamos falar sobre habilidades relacionadas com a tomada de decisões que os jovens podem aprender ou desenvolver.
1: Vários apontamentos foram preparados para a edição de hoje e não podes perder.
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0: de alegria é o tema que conferiste agora, pertence à cantora moçambicana Melanie. Certamente terás muitos motivos de alegria se permaneceres desse lado. Habilidades para a vida são capacidades para comportamento adaptativo positivo que possibilitam-nos negociar eficazmente as demandas e os desafios do cotidiano.
1: Pois é, estamos a falar de habilidades pessoais que potenciam as relações interpessoais. A nossa missão neste programa é também contribuir para a redução de comportamentos de risco, principalmente nos adolescentes, pela sua maior vulnerabilidade.
0: Muito bem, é importante recordar a importância de se ter uma comunicação assertiva. Esta habilidade está relacionada a um conjunto de pensamentos, sentimentos e ações que auxiliam o jovem no alcance dos seus objetivos pessoais de forma socialmente aceitável.
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0: Vamos agora saber se os adolescentes e jovens da cidade de Maputo são capazes de tomar as melhores decisões nas suas vidas.
1: Saber mais. Saber mais.
2: Não. Por quê? Porque a maioria dos jovens hoje em dia são muito imaturos e incapazes de tomarem certas decisões. Na maioria deles são irresponsáveis e é por aí.
3: Acredito que não.
2: Por quê?
3: Porque eles ainda não têm maturidade suficiente para tomar alguma decisão sobre as vidas dela. É simples quanto isso. Hoje em dia eles estão induzidos muito pela internet e a internet não é algo real. Então acho que eles precisam de uma certa maturidade para a posteriori tomar decisões próprias.
4: Eu acho que sim.
2: Por quê?
4: Porque o jovem adolescente ele é responsável pela sua vida, né? Nós temos visto hoje em dia muitos jovens que se deixam levar pelas influências dos amigos. Eles tendem a optar por drogas, álcool, e eu acho que isso não é bom. Então, um jovem e adolescente, ele tem de tomar decisões que vão alavancar a sua vida para o futuro. Ele tem de tomar decisões sábias, que serão decisões a longo prazo, em vez de decisões do momento, curtições, coisas que não têm nada a ver. É mais ou menos isso.
5: Adolescentes não, mas jovens podem sim, porém com a ajuda de pessoas mais crescidas.
2: Eles não podem tomar por quê?
5: Porque tanto a juventude como a adolescência são fases em que nós estamos a fazer, a maioria das vezes fazemos coisas por via de emoção e não paramos para pensar às vezes nas consequências. Então é necessário sempre procurar saber ou procurar a opinião das pessoas mais crescidas, principalmente quando forem as decisões importantes.
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6: Recordar ao ouvinte que está na companhia do programa Mundo Sem Segredos e hoje estamos a falar sobre habilidades relacionadas com a tomada de decisões que os jovens podem aprender ou desenvolver.
0: Sim, Nildo. Tomada de decisões é uma habilidade compreendida pela capacidade em avaliar, deliberar as consequências, riscos e benefícios que uma situação pode apresentar, sendo possível escolher a melhor alternativa que propicie o maior estado de bem-estar em detrimento daquelas que colocam em risco a integridade do indivíduo.
6: Kostelka, não restam dúvidas que a tomada de decisões é uma habilidade muito importante na vida de todos nós, jovens e adolescentes.
0: Pois é, e que estratégia deve ser usada pelos adolescentes e jovens com vista à tomada de decisões? Conheça a resposta desta e de outras perguntas já a seguir na rubrica Sentada da Malta com Alan Mazivel.
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7: Saudações, amigo ouvinte, seja muito bem-vindo à Sentada com a Malta neste que é o seu programa Mundo Sem Segredo. É uma alegria, como sempre, estar aqui deste lado para trazer as melhores conversas com os nossos amigos para partilharem connosco algumas ideias sobre a vida. Aliás, hoje estamos com o tema Habilidades para a Vida. Como tomar decisões de forma correta? Sabemos muito bem quando chega a adolescência, quando chega a juventude, qualquer decisão errada pode comprometer o nosso futuro. Justamente por isso, hoje vamos conversar aqui com os nossos amiguinhos que vão nos explicar de uma forma clara em como tomar as decisões para a vida. Temos aqui no nosso estúdio Culpa Francisco, que é estudante de Desenvolvimento e Educação da Infância pela Universidade Eduardo Mondlane, mas também trabalha para uma organização que lida com crianças, com adolescentes e jovens, designada a Organização por Desenvolvimento e Educação para a Infância, ou simplesmente ODEI. Temos, por outro lado, a Iracema Pascoal, que é ativista social. Olha, certamente, hoje vamos aprender muito. Sejam muito bem-vindos ao programa Mundo Sem Segredo e, claro, assentada com a Malta. Para começarmos a nossa conversa, vamos logo ao nosso ponto de partida. Vamos começar pela Iracema, não é? Como é que se tomam boas decisões na juventude e na adolescência?
8: Primeiro, podemos começar por definir o que são boas decisões. Dizer que boas decisões podem ser consideradas como atitudes positivas que podem influenciar ao bom desenvolvimento ao longo do nosso percurso. E, para tomar essas boas decisões, primeiramente, o jovem ou adolescente precisa conhecer-se primeiro. Estamos a falar do autoconhecimento. A pessoa conhecer, saber quais são as suas limitações, quais são os seus objetivos e as suas metas. Até onde vão, até onde eu consigo chegar. Então, isto estamos a falar praticamente do autoconhecimento. E saber quais são as metas, o que é que pretende fazer, até onde pretende chegar. Então, partimos destes pressupostos.
7: Perfeito. Culpa, qual a tua posição relativamente a esta questão?
9: Bom, eu gostaria aqui a repetir o que a minha colega falou, porque ela já foi muito clara, né? Quando disse que nós temos que conhecer a nós mesmos primeiro. Porque isso vai ajudar a nós mesmos. E olha uma coisa, Alan, que as decisões estão conosco em todos os sítios. Até para comer é uma decisão que nós tomamos. Para sair é uma decisão que nós tomamos. Aonde nós vamos, como vamos e por que vamos. É uma decisão. Quando a colega disse sobre o objetivo, é sobre essa questão. Que devemos estar alinhados com aquilo que nós queremos. Onde queremos chegar e por que queremos chegar lá. Porque isto irá influenciar aquilo que são as nossas próprias metas. Porque o que há de acontecer hoje poderá influenciar o amanhã. Então, a tomar decisões certas tem esse impacto. Não, eu estaria aqui a repetir o que já foi dito.
7: E falando nisso, Iracema, qual é a influência da escola, da família e da sociedade dentro da vida do adolescente, do jovem, por forma a ele saber tomar decisões corretas na sua vida?
8: Vou partir da influência familiar, que é aquela dos pais, dos irmãos e por aí. Dizer que a família tem um papel preponderante neste processo de tomada de decisões, porque muitas das vezes os filhos tendem a seguir os passos ou as coordenadas que são dadas pelos seus pais, mas nesse ponto podemos incorrer para um outro erro, porque tem daqueles pais que dizem aos seus filhos que, porque eu não consegui ser coisa X, então você também tem que ser. Aliás, você tem que ser aquilo que eu não consegui ser. Então, os pais acabam influenciando os filhos a tomar decisões erradas. Então, tem que haver um equilíbrio entre as relações familiares, porque os pais devem saber perceber e compreender as características individuais, particulares dos seus filhos, porque para não se dar aquela situação do pai querer que o filho seja aquilo que ele não conseguiu ser. Então, muitos pais têm a fazer isso e fazem os filhos entrar em caminhos que não são da sua alçada.
7: Mas se estivéssemos naquela situação, por exemplo, do pai insistir que o filho faça uma coisa, e claramente o filho depende do apoio do pai, não é? Depende sobretudo do apoio do pai. Vamos lá supor, o pai diz tens que fazer este curso, sim, não é? Mas o filho tem em si um outro curso e ele sabe o que ele quer, ele conhece o seu propósito, mas o pai diz tu tens que fazer isso aqui, tu não tens outra condição e tu vês numa situação de não ter outra saída. Como sobressair numa situação dessas e tomar uma decisão correta diante de uma situação dessas?
8: É aquilo que eu falava anteriormente. O autoconhecimento, aí entra em conta o autoconhecimento. A dado momento que eu me conheço, eu consigo dizer, epá, não, isto não vai de acordo com os meus princípios. Aí não estamos a querer ferir a outra pessoa, não estamos a querer deixar o pai de lado, mas temos que olhar primeiro a prioridade. Sou eu, não é ele. Então, as pessoas são diferentes. O fato dele ter desejado algo e não ter conseguido não quer dizer que eu deva suprir a vontade dele. Então aí entra
7: a questão do propósito.
8: Sim, do propósito. Primeiro é aquilo que eu quero, porque vai acontecer que eu posso entrar numa profissão que eu não queira e vou ficar frustrada. Então não vale a pena eu fazer aquilo que o meu pai quer que eu faça, mas enquanto eu não estou feliz. O que tem que se levar em conta é o meu eu, não é por questões de egoísmo ou porque sei lá. Então é porque eu não me sinto bem em fazer determinada coisa. Então, temos que olhar essa questão. O autoconhecimento, a pessoa tem que saber se impor. Dizer ao pai que, olha, eu não vou de acordo com isso.
7: Claro,
8: isto.
7: De uma forma respeitosa.
8: Sim, uma forma
7: que não seja de uma forma também...
8: Também agressiva.
7: Sim.
8: Porque
7: aliás, aí invocamos também a obediência aos pais.
8: Sim,
7: não é?
8: O respeito também. Então, nós temos que saber equilibrar as coisas. Fazer ver o pai que aquilo não vai de acordo com os seus princípios. E não é aquilo que você quer.
7: Mas nós podemos empurrar esta questão, Iracema, para um outro lado, não é? Não para o lado profissional e académico, mas também para o outro lado da vida, não é? Até que ponto uma decisão errada pode implicar significativamente no futuro de um adolescente ou de um jovem?
8: Primeiro, vamos falar olhando para o lado sentimental, né? Porque todas as coisas nós fazemos, né? Temos que fazer por amor. Então, se nós fazemos uma coisa sem gostar, isso implica que Não vem do coração, nós não queremos, não desejamos. Então, vai surgir aqui aquela questão de frustração. E o nosso próprio, o lado psíquico estará comprometido, porque nós vamos fazer as coisas por obrigação, porque alguém disse para fazer. Então, isso vai comprometer, de certa forma, a nós próprios. E como dizia o colega, as pessoas que estão ao nosso redor vão sentir os impactos dessa frustração que nós temos. Então, temos que olhar as coisas sob o ponto de vista do sentimento, aquilo que nós queremos. Então, temos vários casos de pessoas que se metem em lugares que não queriam, né, nesse caso. Então, desenvolvem frustração, e essa frustração pode levar a não só a destruição, a sua própria destruição, mas a destruição das pessoas que estão ao seu redor. Então, é importante acautelar essas questões.
7: Sim, sim. Yeah, mas também temos aquelas outras situações, né, em que tomamos decisões de forma precipitada, em relacionamentos ainda jovens, e muitas outras coisas, né? Temos muitos jovens que até estão em situações até de gravidez indesejadas, estão no mundo das drogas, situações muito complicadas, resultado de facto de más decisões. E nesse sentido, o que devemos fazer quando estamos perante um problema que está a ser difícil de tomar uma decisão? Estamos praticamente num beco sem saída, aparentemente. Como é que nós podemos tomar uma decisão nessas situações?
9: Bom, primeiro, tenha calma, relaxe, respire fundo e procure ajuda, né? Como disse a minha colega, apoio é necessário. Não guarde as coisas para si, né? Porque o apoio é necessário quando, em algumas situações, que há coisas que nós não temos capacidade de resolver. É isso que uma pessoa dizia, que não podemos ter o comportamento do pedreiro. Ele pensa que tudo faz, tudo pode, tudo deve fazer. Então há um momento que nós lembramos que esse aqui é o nosso limite. Devemos saber onde é que vai o nosso limite, onde nós paramos e quando precisamos do outro. E aí podemos tomar decisões através do apoio dos outros. Porque há coisas que eu não tenho experiência. É a primeira vez de engravidar uma mulher. Eu nunca engravidei uma mulher. Então isso nunca dá acima dos meus limites de capacidade de responder essa situação. Aí eu procuro uma pessoa mais velha. Essa pessoa já passou por isso. Ou já teve contato com pessoas que passaram por isso e souberam como ultrapassar. Aí eu aproximo essa pessoa, exponho a minha situação e ouço a pessoa o que a pessoa fala. E quando nós procuramos opiniões, há necessidade de procurarmos mais de uma opinião, né? Porque podemos encontrar situações também de senhores que também são precipitados, né? Então, para que isso não aconteça, é muito bom ouvir uma, duas ou três pessoas. Daí podemos tomar decisões, porque vai acontecer isso que o colega disse. Então, decisões rápidas e trarão efeitos colaterais no final. Sim.
7: Muitíssimo obrigado, Culpa. Assim está sendo a nossa conversa com dois estudantes, acima de tudo, e ativistas também, que é Culpa Francisco e Iracema Pascoal. Minha gratidão enorme poderem estar aqui no programa Mundo Sem Segredo, na Sentada com a Malta, a falarem conosco sobre habilidades para a vida, como tomar decisões corretas. Considerações finais, Culpa.
9: Bom, primeiramente gostaria de agradecer pelo convite que recebido, Alan, nosso MC dos moçambicanos. E gostaria também de convidar a todos a seguir a nossa página, que é a Organização para Desenvolvimento São Infantil. E também, se alguém gostar de saber mais do Culpa, é só seguir o Francisco Xavier. Também tem lá uma página que tem lá muito sobre mim. E podemos conversar. Estou sempre aberto para receber as pessoas e trocar experiências.
7: Perfeito. Iracema.
8: Gostava de agradecer pelo convite e dizer que é um prazer enorme estar aqui na Rádio Moçambique, e agradecer também ao Presidente Culpa por ter me convidado para estar aqui, e foi muito bom estar aqui. Muito obrigada, Alan.
7: Esquecemos de dizer que Culpa é Presidente do Núcleo dos Estudantes da Faculdade de Educação da Universidade Eduardo Mondlane. Grato, Iracema, para a sua presença. Foi uma alegria mensurável tê-los aqui. Assim foi a nossa sentada com a Malta. Eu sou Alan Massivel. Podem continuar a acompanhar o programa Mundo Sem Segredos através da frequência 97.9 ou através do nosso website www.cidadefm.co.mz. Aquele abraço, até a próxima.
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6: Muito obrigado, Alan Massivel, por trazer-nos a rubrica Sentada da Malta. Costelca, qual é o conteúdo que temos a seguir?
0: Para já, temos mais uma rubrica, a entrevista da semana. E creio que a Iselina já está bem posicionada com o seu convidado.
6: Então, só nos resta chamar a colega Iselina, que hoje vai conversar com o professor Chico Sandi sobre o comportamento dos jovens em relação à tomada de decisões.
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11: Olá, Nildo. Olá, Costelda. Olá, caro ouvinte. Estamos em conversa com o professor Chico Manuel Tsani. Ele que irá conversar conosco sobre as habilidades para a vida. Para começarmos com a nossa conversa, gostávamos de ouvir de si se a tomada de uma decisão pode influenciar no nosso futuro.
12: Pode sim, porque uma decisão tem que ser tomada quando existe uma situação por resolver, por ultrapassar. Mas se esta situação, esta decisão não for bem tomada, na verdade vai influenciar no nosso futuro de forma negativa. Então, se nós tomarmos bem, então fica um legado que sempre servirá na nossa vida como um aprendizado. Então, existe muitos passos que nós devemos seguir antes de tomar uma decisão. Primeiro, devemos primeiro refletir o que aconteceu na nossa vida. Qual é a situação? Então, ficar calmo. Depois da reflexão, você vai buscar a experiência das outras pessoas.
11: O que devemos fazer quando estamos perante um problema que está a ser difícil tomar uma decisão?
12: Bom, na verdade, nas nossas vidas isso acontece. Mas quando acontece qualquer problema, primeiro temos que admitir, aceitar que aconteceu, não é? Como algumas pessoas, quando acontece uma situação não agradável, primeiro eles gostam de apontar o dedo das outras pessoas. Eu falhei por causa desta pessoa, porque me fez, isto não é bom. Temos que aceitar. Isto, na verdade, aconteceu. E também evitar tomar decisão por emoção. Tem que ter uma calma, não é? E refletir no assunto, assumir a sua responsabilidade. Esse o assumo da responsabilidade ajuda com que as pessoas lhe dêem ideias, lhe dêem caminhos.
11: Qual é a consequência de deixarmos que outras pessoas tomem a decisão por nós?
12: A consequência é clara, é de não assumirmos o nosso erro. Quando nós tomamos a decisão por vontade de alguém, as consequências, em caso de haver o erro, a pessoa não vai aceitar que este erro foi meu. Então, eu errei porque alguém tomou essa decisão para que eu fizesse isso. Isto não era da minha vontade. Isto não é bom. Toda decisão que alguém for a tomar deve ser da sua inteira responsabilidade para aceitar. Se caso for os bons resultados, o mérito vai para a própria pessoa. Não deve ir para a pessoa que influenciou. Tem que ir para a própria pessoa. Então, a pessoa atingiu o sucesso X ou Y. Mas se essa decisão for do interesse ou for de influência de alguém, aí vamos ter aquele problema da pessoa negar o erro, que não, eu não tive essa escolha. A escolha foi do plano.
11: E, por fim, o que é que tem a dizer para quem está lhe acompanhar neste momento como forma de resumo e considerações finais acerca deste tema que estivemos aqui a abordar?
12: Bom, o conselho que eu digo aqui é que neste mundo que nós vivemos, vivemos uma repetição de outras vidas, não é? Tudo que nós enfrentamos, por mais difícil que nós sintamos que isso é difícil, os outros já viveram por isso, até em situações muito piores, como imagina. Agora, se acontecer qualquer problema como jovem, nós não devemos nos limitar. Existem muitos recursos para nós ultrapassarmos as nossas dificuldades. É a nossa biblioteca viva, que são pessoas mais velhas, devemos procurar. Alguns acadêmicos, uns psicólogos estão lá para nos ajudar. E também podemos ir na internet, tem várias situações que podem nos ajudar para ultrapassarmos o problema. É a questão de emprego, é a questão de outras situações da vida, econômicas, financeiras e muito mais. Existe solução para tudo isto, jovem. Não pode se limitar. O futuro depende de si, o futuro depende de todos nós.
11: E assim foi a conversa com o professor Chico Manuel Tsani, ele que teve a conversar conosco a respeito do tema Habilidades para a Vida. Esperamos ter ajudado com esta conversa e fique na companhia dos colegas Nildo e Costelda.
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0: Obrigada, Celina e professor Chico Sandro, por ajudar-nos a esclarecer como devemos nos posicionar perante algumas situações.
6: Se ainda tens alguma dúvida em relação ao tema de hoje, confira já a seguir algumas dicas para tomar as decisões favoráveis para ti e para o teu futuro.
14: Olá, meu nome é Trimide Santos.
15: O meu e o Nádira.
14: E hoje vamos deixar algumas dicas para os ouvintes tomarem boas decisões.
15: Para não corrermos o risco de tomar decisões erradas, das quais possamos nos arrepender no futuro, é importante tomarmos boas decisões. E para ajudar o ouvinte nesse processo, o Mundo Sem Segredos preparou algumas dicas.
14: Não corra para resolver um problema, se analisar todas as opções possíveis.
15: Sempre que possível, peça ajuda de alguém que confie. Pode ser a tua mãe, o teu pai ou os teus irmãos mais velhos.
14: Nunca te deixes influenciar pela opinião dos teus amigos, pois estes, assim como tu, ainda estão numa fase de descoberta.
15: Podes também procurar alguém que já esteve na mesma situação que te encontras e pedir ajuda dela para ultrapassar o teu problema.
14: Tomar uma decisão assertiva é a melhor opção, por isso, sempre peça ajuda.
15: As dicas de hoje ficam por aqui. No próximo programa, iremos voltar com mais dicas relacionadas ao tema da semana. Nildo e Costelga, devolvemos a emissão para vocês.
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0: Quando existem dúvidas sobre que decisões tomar, devemos pedir ajuda a pessoas mais crescidas, ao invés de recorrermos aos nossos amigos. As pessoas adultas muitas vezes são experientes e podem ser úteis também nesses casos.
6: Recordar que podes escutar este programa com a tua malta e também com os teus encarregados. Queremos que comentem e reflitam sobre os temas aqui abordados.
0: Por hoje é tudo, ficamos por aqui com a promessa de voltar daqui a 7 dias. As despedidas são de Lávia Chauque, Adolfo Felipe, Esselina Mavi, Nildo Nhanguatala, Alan Mazibel e Costelga Custódio.
6: Costelga, tchau.
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Jedan song je što je Love Never Felt So Good. Justin Timberlake i Michael Jackson. Nove horas e 27 minutos, programa Viva Cidade. Hoje na efeméride vamos falar sobre o dia de África, que se celebra na segunda-feira. Tudo à volta daquilo que o ouvinte deve saber, cultura geral. Juntamente com o entretenimento lançamos grandes melodias até às 12. E viva a cidade. Bom dia, bom sábado, bom fim de semana.

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0: cuba não.
1: Sou made in Moz, Mr. Bow, I'll Be Waiting, mais recente álbum. Continuamos em Moz, quem diria? Mark Exodus, 9 horas 37 minutos. Bom dia, já acordaram? Bom sábado, bom fim de semana e viva a cidade!

Miley Cyrus fez muito sucesso com este Flowers. Seguimos com Ed Sheeran e Bad Habits. Bom dia, 23 de maio 2026. É sábado, é fim de semana.

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0: Flávia.
1: Mergulhamos nos sons tropicais a esta hora. Para ouvir, ela própria já disse, Flávia. É Flávia mesmo. E logo a seguir vamos ouvir Seftanz. E para já, Flávia.

Abrimos as hostilidades com a hora 10. Para descarregar todos os bons sons. Neste dia em que vamos falar sobre a efeméride do Dia Mundial. Aliás, Dia Mundial não. Segunda-feira celebra-se o Dia da África, do continente. Dia continental. É sobre essa efeméride que vamos falar, como habitualmente. Daquela nossa forma. 10 horas, 6 minutos e viva a cidade para ouvir. Já a seguir, Richie Campbell, Heartland.

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Grande Matias Damasio, ele que já foi a pé a Dubai, agora está aqui em direção à Lua. Viaja muito. 10 horas e 24 minutos de Angola para Mons. Sim, Mons. Wandy B, Tic Tac, bom dia. Já acordaram? Bom dia. Voltaram tarde? Dormiram cedo? Bom dia. E viva a cidade.

0: 10:34 son The Weeknd. Take My Breath. Antes dos comerciais, no dia em que vamos falar sobre o Dia da África, que se comemora no dia 25, segunda-feira. Bom dia.
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0: Era em Costa, se ela soubesse. Vamos falar hoje sobre o Dia da África, que se assinala na segunda-feira. É sábado de manhã, é o Viva Cidade. Bom dia. Yeah.
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1: Onze e 19, daqui a bocado vamos falar sobre o Dia da África que se assinala na segunda-feira.

0: 11:25, celebra-se na segunda-feira, 25 de maio, o Dia de África.
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0: Sim, o dia 25 de maio é considerado o Dia de África, porque foi neste dia, em 1963, que se criou a Organização da Unidade Africana na Etiópia, com o objetivo de defender e emancipar o continente africano. Em 1972, a Organização das Nações Unidas estabeleceu o dia 25 de maio como o Dia de África ou o Dia da Libertação da África. Em 2002, a OUA foi substituída pela União Africana, mas a celebração da data manteve-se. Este dia recorda a luta pela independência do continente africano contra a colonização europeia e contra o regime do apartheid, assim como simboliza o desejo de um continente mais unido, organizado, desenvolvido e livre. A data é celebrada em vários países da África e pelos africanos ao redor do mundo. Em países como Ghana, o Mali, Namíbia, Zâmbia, Zimbábue, o Dia da África é um feriado. A África apresenta 30.230.000 km² de extensão territorial, distribuídos em 54 países, sendo a Nigéria o mais populoso. O maior país da África é a Argélia, enquanto o menor é Seychelles. O ponto mais alto da África é o Kilimanjaro. O Lago Assal, em Djibouti, é o mais baixo, com 155 metros abaixo do nível do mar. É o segundo continente com mais população do mundo e o continente ao qual pertence a grande parte da população desnutrida e onde se apresentam os maiores problemas sociais da atualidade. O vírus do HIV apresenta a sua incidência máxima neste continente, que é basicamente agrário, com 63% de população rural. Contudo, a África é dona de grande diversidade cultural e das mais belas paisagens naturais. Moçambique faz parte dos 54 países do continente africano e nós, moçambicanos, somos africanos com muito orgulho. Mas qual é a importância do continente africano para nós?
2: William, qual é a importância do continente africano para ti?
3: A importância do continente africano, nem tenho muita ideia, nem tenho muito a falar.
2: Mas é ou não é importante o continente africano?
3: É importante, sim, mas o problema é como justificar a importância do continente africano. O continente africano, na minha pequena ideia, é importante porque nós estamos a viver aqui. O povo que vive no continente africano também. Eu realmente estou sem ideias.
4: Marcel, qual é a importância
2: do continente africano?
4: Eu acho que é importante por causa do marco que tem, né? Por ser, eu acho que é um dos primeiros continentes existentes e é mais reconhecido por causa da sua história e suas riquezas.
5: Boa tarde. Essas questões também. A importância do continente africano é importante, lógico, devido à união dos países do próprio continente. É uma importância, é uma das importâncias, né? A união dos países africanos.
6: Anita. Sim, o continente africano é importante porque cá nós temos várias riquezas que é benéfico para outros países, como o gás, a energia e mais outras coisas.
7: Milton, a importância do continente africano. Acho que o continente africano é muito importante porque acho que é a base, né? Posso dizer isso aí, né? De sustento para quase todos os continentes, porque a maioria dos recursos retirados daqui vão para a Europa, por exemplo, para os Estados Unidos, não sei. Acho que essa é a importância, né?
8: Arminda, o continente africano é importante para mim, porque é onde eu vivo, é onde eu cresci, é onde eu nasci e é aqui onde fez-me a progredir, a fazer a vida, é basicamente isso.
9: Chamo-me Michael. Para mim, o continente africano é importante, pois nascemos aqui, é aqui onde nós vivemos. adotaram as nossas culturas e tal. Os nossos antepassados todos estavam aqui, então é através dessas culturas que nós vivemos, nós aprendemos muitas coisas e com elas também ensinamos os nossos filhos e tal.
0: Pois é. Desde a infância ouvimos dizer que a África é o berço da humanidade, pois há indícios de que o continente foi o primeiro a ser habitado por humanos. Os jovens de hoje ainda sabem explicar por que o continente africano é considerado o berço da humanidade?
2: E por que diz-se que a África é o berço da humanidade?
8: Porque é que onde tudo começou. Sim.
7: Porque é o continente onde houveram muitas mortes, não sei, onde encontraram os restos ósseos dos antepassados.
2: Por que disse que a África é o berço da humanidade?
6: Porque foi o primeiro lugar onde foi descobertos os primeiros ossos humanos.
5: Conforme a história diz que foi onde foram descobertos os primeiros ossos, né?
2: E por que diz-se que o continente africano é o berço da humanidade?
4: Bom, porque foram lá onde foram encontrados os primeiros rostos, os primeiros restos dos seres vivos.
2: Por que diz-se que a África é o berço da humanidade?
6: Porque foi o primeiro lugar onde foram descobertos os primeiros ossos humanos.
0: Todos nós sabemos que segunda-feira é o Dia de África. Aliás, até as crianças sabem da existência desta data, pois nessa mesma data muitas escolas têm atividades relacionadas a essa efeméride. Mas será que há alguém que não tem conhecimento dessa data?
2: Quando é que celebra-se o Dia da África?
7: Não sei, não posso mentir, não sei quando é que celebra-se o Dia da África.
2: Mas já ouviste falar desse dia?
7: Não, é a primeira vez que conto.
2: Nunca ouviste falar do Dia da África?
7: Não, nunca.
2: Nunca?
7: Nunca, sério.
2: Tá bom, Dia da África é dia 25 de maio.
7: Ah, tá certo, obrigado.
2: Quando é que celebra-se o Dia da África?
4: Eu nem faço ideia.
2: Não?
4: Uh-uh.
2: Qual é o mês em que celebra-se o Dia da África?
4: Nada.
2: Quando é que celebra-se o Dia da África?
6: O Dia da África... não sei.
2: Não sabes?
6: Não.
2: Mas já estudaste isso?
6: Já estudei.
2: Ok. Qual é o mês, então?
6: Mês da África. Esqueci, de verdade.
2: Quando é que celebra-se o Dia da África?
5: Uau, me apanhaste. Nem me recordo.
2: Não te recordas? Mas estudaste isso na escola?
5: Claro.
2: Ok. Claro. Então, Chagua, já que não te recordas do dia, qual é o mês em que celebra-se o Dia da África?
5: Ah, isso já passou da minha idade. A sério. Ah, não me recordo, sério.
2: Quando é que celebra-se o Dia da África?
8: Não é junho.
2: O dia, não o mês.
8: 16.
2: 16 de?
8: Junho.
2: Celebra-se o Dia da África no dia 16 de junho?
8: Acho que sim.
2: E quando é que celebra-se o Dia da Criança Africana?
8: Ah, então paguei. Dia da Criança Africana em 16 de junho. O Dia da África não me lembro.
2: Quando é que celebra-se o Dia da África?
7: Dia da África. Vocês me apanharam muito mais.
2: Também não sabes qual é o Dia da África?
7: Não.
2: Mas estudaste isso na escola, África, Dia da África, estudei, continente africano?
7: Sim, estudei. Mas já faz muito tempo.
2: Foi mais ou menos em que ano?
7: Em 2017, estava na sexta classe.
2: Em 2017. E hoje, esqueci.
7: Eu não tenho uma memória. Como posso dizer? Eu só estudei para passar, não estudei para fixar.
0: Muito bem. É complicado. As cenas já bazaram da rede. O que é que ficou na rede? Imagino. Só para recordar, a África é um dos 6 continentes do mundo, sendo o terceiro maior em extensão territorial. O território estende-se por mais de 30 milhões de quilómetros quadrados, ocupando aproximadamente 20% da área continental da Terra. No continente, vive mais de 1 bilhão de habitantes, fazendo dele o segundo mais populoso entre os demais. A África é conhecida pela sua pluralidade étnica e cultural e por meio de uma história milenar, é capaz de contar a história de toda a humanidade. Apesar da enorme riqueza do continente, muitos países africanos apresentam baixos índices de desenvolvimento, com diversos problemas sociais, como a miséria, baixa qualidade de vida, subnutrição e o analfabetismo. Os países africanos dividem-se em duas principais regiões, o Norte da África e a África Subsaariana, e também se distribuem em África Central, África Meridional, África Setentrional, África Ocidental e África Oriental. Então hoje falamos do Dia da África, celebra-se já, depois da manhã, segunda-feira, dia 25 de maio, é considerado o Dia da África porque foi nesse dia, em 1963, que se criou a Organização de Unidade Africana na Etiópia com o objetivo de defender e emancipar o continente africano.
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E assim chegamos ao final do programa Viva Cidade. Eu sou André Manhissa, voz minha, seleção musical minha, produção, conteúdos e Lávia Chouk. Queremos desejar a todos um bom fim de semana. O programa volta próximo sábado às 9. Tchau.

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Olá, seja bem-vindo a mais uma 2 Ritmo e Batida, o teu refúgio, onde o tempo desacelera e a música assume as rédeas. Nas próximas 2 horas, não somos apenas nós e a música. Somos nós e tudo aquilo que o coração não consegue dizer em voz alta. Eu, Lautinho Pereira e um Ngoka Ngoka, continuamos a desenhar programas para celebrar o amor. Vamos começar com alguém que sabe como trazer o som clássico para os dias de hoje. Esse alguém é Bruno Mars. Numa balada envolvente e cheia de alma e sentimentos à flor da pele, ouve agora o novo brilho da nossa programação, Adjust My. Boa audição.

Começamos o A2 Ritmo e Batida com o fenômeno Bruno Mars, que está de volta com mais um hit que promete não sair da tua cabeça. É R&B, é soul, é pura emoção. A Isaiah Fools traz-nos a banda sonora perfeita para uma viagem de fim de tarde. Com um toque de soul e muita alma, entra no clima da faixa, é Florida Love Story.

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1: Ela está de volta e com uma mensagem poderosa. Danny Lay traz toda a sua garra em Gold, um tema sobre manter o foco nos objetivos e não deixar ninguém travar o teu caminho. Se precisares de motivação para o teu dia, esta é a batida certa.

com aquele flow inconfundível e uma produção de peso, Dani Lay mostrou que é uma das artistas mais versáteis do momento. Música é o alimento para a nossa alma. 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Há sentimentos que as palavras não conseguem descrever, mas a música sim. Jemman Rees Jr. junta-se a Girlfriends para um dueto cheio de alma e cumplicidade. Deixa-te envolver por esta história de amor na faixa Can't Explain It.

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1: Direto do novo projeto do talentoso Elijah Black, chega uma música que o puro estilo C'est la vie mistura uma batida moderna com uma elegância clássica. Som de primeira para quem aprecia o melhor do R&B contemporâneo. Ouves agora.

quem nunca quis voltar atrás, voltar a ser apenas amigos ou talvez algo mais. Baby Rose e Leon Thomas cantaram sobre essa linha tênua na faixa Friends Again e logo a seguir a sensualidade de Victoria Monet em Let

A vulnerabilidade é a maior forma de sedução. Vitória Moni pede permissão para entrar onde mais ninguém entra nesta faixa Let Me. O amor também tem as suas cores frias, neste caso o azul. Mairead Sentenced canta a melancolia de um sentimento que ainda arde na faixa Burning Blue. Vamos ouvir.

Lealdade Acima de Tudo, Tink e o rapper G-Herbo trouxeram a vibe das gangues das ruas para o lado de dentro do quarto. Gogo Moro traz uma sonoridade profunda, vocais impecáveis neste single que está a dar que falar. Se sentes que o teu coração está em modo pouso, esta é a tua música, Emotional Unavailable. Curte aí.

0: novo talento na área. A protegida do mestre Babyface, Gogo Moro apresentou-nos o seu hit Emotional Unavailable, som de classe, batida marcada em muita alma.
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0: O britânico Ibubue traz uma nova alma ao R&B com Where I Wanna Be, uma voz de veludo para um momento especial aqui no A2, ritmo e batida. Vamos ouvir.

O quinteto do R&B B5 está de volta com seu novo single ETA, onde aguardam ansiosamente por alguém especial. A faixa com batidas graves marcantes foi lançada enquanto o grupo fazia a abertura dos shows da digressão Boys 5 Live com os B2K e o rapper Bow Wow.

Malaya Yuna, Canaliza 7, na faixa Wasteland, seu segundo single de 2026. Sobre uma produção que desliza como uma brisa suave, Yuna encontra-se presa na desolação após o fim de um relacionamento. Vamos conferir.

Ela tem uma das vozes mais doces e singulares da música atual. A artista Malaya Yuna trouxe toda a sua sensibilidade para este novo single. Uma batida suave, vocais de seda e muita classe nesta faixa Wasteland.

Ken Dias vai trazer-nos Off Only, uma faixa inspirada na veterana Pat LaBelle. Esta música estará presente no próximo EP que ela gravou em grande parte durante a sua gravidez.

0: Nesta faixa, Nu, Samaloka impõe limites com a elegância de quem sabe o que merece. Às vezes, não é a resposta mais romântica.
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0: Continuamos no A2, ritmo e batida na tua cidade FM, da faixa Waiting Room, Genevieve e Jordan Worth. Vêm-se presos num ciclo amoroso. A música marca o início de uma nova era para Genevieve, que lançou seu segundo álbum, Chrysalis, em 2025.

Genevieve convidou o talentoso Jordan Ward para uma colaboração que é puro groove a encontros que parecem escritos nas estrelas. Quando o assunto é R&B da verdade, ele é o mestre. O veterano Tank está de volta e mostra que continua a ter o domínio total da cena. Uma voz poderosa, uma produção impecável e aquele clima que só ele sabe criar. Perde juízo, mas não percas o ritmo. Isto é Control. Control. Yeah.

O R&B Money está na casa. Lendário Tank apresentou o seu novo sucesso Control, uma batida pesada com um vocal de luxo que não vais conseguir tirar da cabeça. Há coisas que não precisam de ser ditas, apenas sentidas. Isaiah Falls mergulha num R&B profundo e cheio de segredos com o novo single e faz-nos entrar no clima proibido com esta faixa Taboo.

som a chegar ao teu programa a dois Ritmo e Batida. Isaiah Foles cantou Tabu, um tema que mistura o clássico e o moderno com uma classe incrível, R&B de primeira. A química entre Tayana e Lucky Day é quase palpável. Eles exploram a parte difícil do amor, a vulnerabilidade de saber que o que é bom também pode magoar nesta faixa Hard Party. 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

estamos na reta final do nosso show de rádio com a voz hipnótica de Thames. Ela não perguntou, ela sabe. Entrega-te ao ritmo e descobre que às vezes o que tu queres é exatamente o que tu precisas.

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Saudações de grande amizade. Saudações de grande amizade. Este é o clássico Hip Hop Time, o show das tardes de sábado na Cidade FM. Fiquem à vontade, eu não vou ficar tipo aquela cena de sair de lá de trás a correr. Como é que é, pessoal? É programa de rádio, então relaxem lá. É verdade, nós estamos posicionados no estúdio auditório.

Pi, ele sofreu um assalto na sexta-feira, no seu bairro, Jafar, portanto, a chegar a casa por volta das 23 horas, e ele não pode estar connosco porque, enfim, apertaram o pescoço e tal, então está com dores. Esta altura é ibuprofeno para frente e para trás, vocês sabem como é que é. Então, eu peço imensas desculpas pela sua ausência. Ele costuma sempre acompanhar-nos aqui nas nossas emissões especiais como nosso DJ residente. Mas Verbalistic prontificou-se a fazer essa parte e ele vai estar connosco como selecta ao longo de cerca de 2 horas e meia. Portanto, o nosso encontro é alusivo ao Dia Mundial do Rap, porque efetivamente nós como somos como significantes. Significantes, aqueles que tornam efetivo o significado, não é? Então, nós somos significantes de uma cultura, que é o hip-hop. E especialmente no dia 3 de maio, já desde o ano de 2001, altura em que KRS-One e um conjunto de 300 ativistas hip-hop submeteram uma carta à Unesco a proporem que o dia 3 de maio seja o Dia Mundial do Rap. E a aprovação também da Declaração de Paz do Hip Hop, que tem 18 princípios interessantes. Portanto, a Unesco aprovou e desde lá, 3 de maio tem sido o Dia Internacional do Rap. E nesse mês de maio, a terceira semana é dedicada à apreciação hip hop. Podíamos fazer muitas coisas, tratar o hip hop de forma multidisciplinar, estar aqui com um painel, etc, etc, mas focámonos no Dia Internacional do Rap e é de rap que nós vamos tratar hoje aqui. Por isso é que ao longo desta edição também vamos ter o escritor Daoud Ahmad, ele que lançou recentemente um livro que tem como título Rap como Arte e Filosofia. Muitos rappers não estavam nesse lançamento, então eu achei que esse livro devia vir ao encontro dos rappers, né? Então ele vai estar aqui, não necessariamente para vender o livro, provavelmente vai deixar ficar essas informações sobre o livro, mas para, em poucos minutos, ele fazer-nos um resumo do que é que trata essa obra, né? Que é um conjunto de artigos que articulam a mensagem do hip-hop com algumas teorias filosóficas, sociológicas, antropológicas e por aí em diante. Então é uma forma de aproximar os indivíduos ao conhecimento que o rap também tem estado a fazer a sua parte. Entretanto, quero também, e acredito que todos têm conhecimento, nós temos aqui a participação de nomes como Freak Son, da LBD, temos o Projeto Firme, vamos ter aqui também Legacy, 3H, Olho Vivo, Mente Luz, que tem o seu DJ Verbalistic. É preciso que os rappers comecem a ter DJs, que é para não sobrecarregarmos um único DJ ao longo de todo o show. Não pode ficar normalizado isso aí de shows de 15 pessoas com um único DJ ali. É melhor que cada um ensaie com o seu DJ e venha preparado, não é? É uma dica, não é para depois dizerem que ah, Eldre é um gajo que fala cenas que não faz. Então, não é possível eu fazer coisa que vocês não estão me ajudar a fazer, né? Eu já consigo trazer aqui um DJ e uma situação para nós podermos fazer passar a nossa cultura, as nossas ideias. Então, creio que os outros também têm que fazer a sua parte. Por isso é que lá no nosso spot dissemos: faça a sua parte no empreendimento coletivo que é o hip hop. Isto para dizer que o hip hop não é uma pessoa sozinha, portanto, é um corpo, não é? Todos por um, um por todos, como já dizia o desportivo. Eu queria pedir um pouco de música. Eu sei que falo muito, mas posso começar a enjoar as pessoas. Então peço música, que é para poder interagir aqui com os nossos presentes antes de iniciarem as nossas performances, ok? DJ Verbalistic. Ok, vamos falar depois. Então, muito obrigado pela vossa presença. Essa cena de rap é muito engraçada porque as caras todas que estão aqui são conhecidas, né? Não é aquilo de vir ao público olhar, né?

Os mais talentosos, mafiosos, iluminados e, enfim, tudo que se pode dizer de bom de alguém, né? Tchau, até já.

DJ Rewandi, eu queria dizer que esta é a última música, ou seja, o mais recente lançamento de Devil Drain, rapper que já há algum tempo a gente não ouve, acho que está de volta. Vocês sabem como é que é? Aqui é uma coisa que eu queria falar, que eu tinha escrito e não publiquei, que era a particularidade do rap moçambicano, que faz com que as nossas condições económicas façam com que nós sejamos pessoas que, para além de rapar, temos um outro job, né? Então, eu não sei se é assim noutras partes do mundo, mas aqui é assim, porque, como vocês sabem, a música moçambicana tem as suas características devido às condições que nós já conhecemos. Então, cantas, mas tens um job, né? Andei a perguntar aos rappers, todos vão estar em palco, o que é que faziam. Foi interessante, mas é para dizer que a vossa contribuição vai para além do dinheiro, vai para além de qualquer outra coisa. Quando eu falei de significante e significado, era no sentido de que o hip-hop moçambicano formou uma consciência coletiva ao longo de cerca de 30 anos. Há pessoas que nasceram quando nós estávamos a começar e fizeram 30 anos. Há pessoas aqui que têm uma carreira de 20 anos, 15 anos. Portanto, são vidas. Então, isto compõe uma memória coletiva de cerca de 30 anos em que o Hip Hop Time está ali no meio como uma plataforma de aproximação desse coletivo. Então, nós, infelizmente, somos presos por ter ou não ter cão. Não podemos ficar parados. Por isso é que estamos aqui para ser significantes da cultura que nós defendemos, que é o hip-hop. Ok, muito obrigado.

0: Ora, muito bem, continua a ser o clássico Hip Hop Time, o show das tardes de sábado na Cidade FM. Entre as 14 e as 16, acontece, e nós hoje, de forma diferente, estamos no estúdio auditório para termos uma sessão de drops com alguns dos nomes não menos importantes da nossa música rap que estão aqui. Eu gostava de conversar só com algumas pessoas que estão aqui nesta sala. Como é que é o G? Não fica estranho, calma aí. Big Chronics, estás gordinho. Estás a gimar, né? É muito importante. Eu também tento, mas meu corpo não ajuda. Rantala, como é que é? Tudo bem? Nós temos aqui um jovem chamado Scriba. É um rapper oriundo de Xai-Xai, embora ele resida em Maputo. Já fez parte de vários eventos aqui no estúdio auditório. Estou a mentir?
1: Não é verdade.
0: Ok, nós estamos aqui alusivamente ao Dia Mundial do Rap. Eu estava a dizer nos minutos iniciais que o Dia Internacional do Rap foi assinalado no dia 3 de maio. Entretanto, nós só hoje é que nos juntamos aqui, que é para, vamos lá dizer assim, cumprir essa efeméride. A pergunta que eu queria fazer ao Scriba é no sentido de deixar a sua opinião em relação à relação que o rap ou que o hip hop tem com os momentos ou as datas especiais. Como tu sabes, há bem pouco tempo foram comemorados os 50 anos de hip hop, contando a partir de 1973, no sentido de que foi em Bronx com Kool Herc DJ e mais tarde com África Bambaataa que surgiram as primeiras manifestações daquilo que viria mais tarde a ser chamado de hip-hop. Então, e nós? Qual é o nosso nível de responsabilidade em relação ao significado da cultura e a nossa participação como rappers?
1: Eu acho que como rappers nós temos um papel muito crucial e nós somos pessoas que dia após dia vivenciamos o movimento da sociedade, nós somos o reflexo, porque o hip-hop é isso, né? O hip-hop é transmissão de conhecimento, é informação, então nós somos obrigados, isso é obrigatório para nós, participar em eventos culturais, manifestações culturais, não só... todas as manifestações que são da sociedade. Então, para mim, é uma missão, é importante e sempre que me é chamado, estou aqui e vou dando a minha parte, o meu contributo, não só pelo hip-hop, pela África, que é a cena que um gajo carrega desde sempre. Então, muito obrigado, Helder. Valeu, pessoal. E estamos juntos, já.
0: Ok, muito obrigado. Foram palavras de Scriba, ele também é rapper, devia estar em palco, mas pronto, na próxima ocasião, para quem é ouvinte assíduo do Hip Hop Time, já percebeu que anualmente nós nos concentramos aqui pelo menos 3 vezes por ano, né? Então, eu creio que na segunda oportunidade e na terceira, vamos ter o Scriba para poder estar connosco. Eu queria pedir sinceras desculpas às mulheres que estão aqui, porque no nosso elenco de rappers nós não temos mulheres. Então, isto é um pouco complicado, né? Então, é melhor dar a mão à palmatória no início, depois para não ouvirmos mais tarde. Eu quero me aproximar aqui para algumas pessoas que estão aqui, para que... Olá, muito boa tarde. Eu conheço muito bem os nossos espectadores, ouvintes, mas aqui tenho uma figura nova, provavelmente, na minha memória. Peço que diga como é que se chama, o que é que lhe traz para... o Hip Hop Time, para a Cidade FM e para ver atuações desta natureza.
2: Boa tarde, chamo-me Vitória. Estou aqui porque eu sou uma ouvinte assídua, não só do Hip Hop, mas também da Rádio Cidade e do vasto leque de programas que tem. Então, este ano decidi que devia aproximar e tentar ver ao vivo, né, o programa Hip Hop, visto que anualmente tem havido programas semelhantes.
0: Muito obrigado pelas suas palavras, muito obrigado pela sua presença. É uma honra para nós ter os nossos ouvintes também por perto. Senhores, rappers, peço que é para terem muito cuidado. Temos senhoras aqui, não é para andarem a babuzar no mic, tá bom? Muito bem. Verbalistic, daqui a pouco nós vamos iniciar. Continua a dropar alguns beats.

Saudações uma vez mais, queria lembrar aqueles ouvintes que ainda se encontram em casa. Este é o clássico Hip Hop Time, o show das tardes de sábado na Cidade FM. Estamos no estúdio auditório, também o Dia Internacional do Rap, por tabela também o Dia de África, que se assinala já na próxima segunda-feira. Assim como queremos refletir em torno do que é, do que sentimos ser necessário expressar através da música rap. Nós vamos a um pequeno intervalo para cumprir com os nossos compromissos comerciais. Daqui a pouco iniciamos com o primeiro rapper deste nosso elenco de hoje, ok? Palmas para vocês.

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0: Muito bem, então vamos lá avançar. São 14 horas e 48 minutos. Creio que nós já fizemos uma contextualização de porque é que estamos aqui, não é? Eu disse há algum tempo atrás, nós éramos como significantes de um significado, não é? Memória coletiva de uma história relacionada com hip-hop, que naturalmente teve a sua cota parte no desenvolvimento da nossa sociedade. E é isto que nós celebramos aqui no Estúdio Auditório. Celebramos a cultura, particularmente a cultura rap, a música, mas também celebramos a rádio, a comunicação. E celebramos não só tudo isso, como o sentido de família que é a cultura hip-hop em Maputo nos últimos 30 anos. Eu quero chamar um rapper que é da Liberdade. Ele faz parte de um coletivo chamado LKV, né? É isso aí, LKV. Mas também fez parte de um grupo chamado LKF. É isso aí, né? Ok. E ele tem seguido carreira solo. Como eu disse, nós os músicos moçambicanos sempre temos um job, mas também rapamos. Então, nós estamos a celebrar isso. Aqueles que, mesmo diante das dificuldades, conseguem ser criadores, fazer música e, de certa forma, contribuir para o nosso desenvolvimento. E então, um dos exemplos é esse. Este rapper, que é também um comunicador, noutra área, é comunicador nesta área também da música. Então, ele tem dois álbuns, Filho da Rosita, parte 1, Filho da Rosita, parte 2, e agora vai para um terceiro, que acredito que ele próprio vai dizer como é que se intitula. Agora já está a falar do pai, né? Já não é Filho da Rosita. Ok, então convosco, Freak Son. Poetry. Yeah. E vem com a bengala de gás. Begueras. Okay. Este 2025.
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0: 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Aí chega também.
1: Ah. 2025, fizemos muita coisa. 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
0: 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Estamos de parabéns, Nandue. Chegamos a 2026.
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0: 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Ultrapassamos com sucesso.
1: A diversidade superamos com sucesso.
0: Com maturidade suportamos o processo. Estamos em 2026. Foi tanta coisa que Deus por nós fez. Estamos de parabéns, Nandue. Chegamos a 2026. Yeah.
1: Bra.
0: Lique leva no mapa. Yeah.
1: Yeah.
0: Shout out pra banda podre. Que me inspirou
1: check
0: pra este som.
1: Check.
0: Yeah.
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0: Yeah.
1: Check.
0: Passamos dificuldades, essa gentinha aqui nunca soube. 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
0: 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Yeah. 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
2: Yo, yeah, yeah, yeah, yeah. Freak San, filho da Rosita, número 1, filho da Rosita 2, e agora como é que é?
0: Este som faz parte do filho de Luís 1. E dia 3 do próximo mês sai filho de Luís 2. Vou até 4. A cada 3 meses lanço um EP com 3 faixas e é sempre no dia 3. Portanto, no 3 de 3 saiu 1. 3 de 6 vai ser 2. 3 de 9, 3 e depois 3 de 12. Estou a fechar.
2: Vamos lá, está a trabalhar esse jovem, hein? Ok. Here we go. Há um rapper que esteve aqui neste palco em 2008. E o refrão de um certo freestyle que ele fez na altura, aqui mesmo neste palco, dizia assim: eu quero ouvir hip hop, eu quero ouvir hip hop. Quem é ouvinte assim do Hip Hop Time conhece esse refrão. Eu quero ouvir hip hop, eu quero ouvir hip hop. Era puto, ok, tá nice. Eu não sei se eu era, mas ok, tá nice. Ok. Ladies and gentlemen, alusivamente ao dia 3 de maio, Dia Internacional do Rap, eu tive o enorme prazer de ser aceito quando pedi ao seu manager Baba X para este lírico nato estar conosco aqui neste palco. El Nato, here we go. Vamos avançar.
3: Yeah. Como é que é, people? Eu não quero ver ninguém sentado aí. Ah? Nós estamos aqui para trabalhar, hein? Tudo pelo rap, tudo pelo hip hop, hein? Ah? Yeah. Vamos lá cantar juntos aí. Yo, cara ou coroa? Cara ou coroa?
4: Vamos lá.
3: Yeah.
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3: cara ou coroa, cara ou coroa,
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3: mais alto aí, mais alto,
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3: Agora já afinaram, já afinaram. Let's go, DJ, let's go. São os dois lados da moeda, se não é cara, é coroa. Está audível?
4: Yeah.
3: Está audível?
4: Yeah.
3: And then let's go, DJ. Bring it back. São os dois lados da moeda.
4: Se não é cara, é coroa. O que eu seria se eu não fosse a mesma pessoa? Analisando a parte má e a parte boa. Há que ver o outro lado para crescer uma nova pessoa. Se não é cara, é coroa. O que
3: vamos
4: eu
3: lá
4: seria
3: juntos.
4: Se eu não fosse a mesma pessoa?
3: E se eu seguisse a voz do bem que muitas vezes ouço, talvez eu visse o valor até do mais pequeno esforço que eu tenho feito para ter uma vida condigna. Pois viver com dignidade é algo bem valioso. Eu aceitaria facilmente que sou de carne e osso, que os erros que cometo resultam de eu não ser perfeito. E que um coração bom e palpitante é precioso, como um diamante vale mais que ouro. E se eu ouvisse a voz dos anjos, seria um pouco mais humano. Daria mais meu oxigênio para purificar o ar mundano. e teria sacrificado mais dos anos da minha vida pelo mundo, analisando em vários ângulos. E quem sabe, seria um pouco mais altruísta e teria aprendido a acreditar mais na justiça. Yeah. Mas é difícil quando o mundo só agoniza. Dos vários cantos, só se ouvisse falar mais notícias. Yeah. E se ouvisse aquela voz suave e conselheira que me faz parar e organizar mais as ideias, eu não agiria tão impulsivamente e emotivamente, acampando envolvido em grandes teias. Mas aí, se eu não ouvisse, seria mais lunático, mais romântico. Yeah. Mas seria menos prático, menos tático a traçar meus objetivos. Yeah. Mas podes crer que sofreria grandes quedas.
4: São os dois lados da moeda,
3: se na cara é coroa. O que eu seria se eu não fosse a mesma pessoa? Analisando a parte má e a parte boa, há que ver o outro lado para crescer por mais que doa. São os dois lados da moeda, se na cara é coroa. O que eu seria se eu não fosse a mesma pessoa? Analisando a parte má e a parte boa,
4: há que ver o outro lado para crescer por mais que doa.
3: E se eu ouvisse a voz do diabo, levaria menos desaforos para casa. Não teria tantos dissabores estampados na cara. Escutaria mais canções sem sentimentos, faria más ações e evitaria tantas palavras, as boas atitudes, para mim não teriam importância. As letras, não precisaria nutri-las de substância, não me importaria com ninguém, a não ser comigo mesmo. Agiria com desdém, movido por delírios e desejos. E se eu fosse objeto da maldade, ofenderia quem quer que fosse, sem arrepender-me mais tarde. Eu esqueceria o passado e à minha frente somente veria o pecado. E todos os dias eu olharia o reflexo do diabo a falar no meu ouvido, e eu ia simplesmente transmitir os recados. E seria um homem de espírito pelado, olharia para as mulheres sem nunca pôr o físico de lado. Ou então eu seria um preto empenhado, não em ter saúde, mas em ter um peito desenhado. E meu corpo seria o passaporte para dar golpe, ser o autêntico caça-dote, seria meu prato forte.
4: Yeah.
3: E andaria também envolvido em grandes burlas, mais um sanguessuga a deambular pelas ruas, veterano em falcatruas, pronto a deitar para o lixo todo o meu quadro de conduto.
4: São os dois lados da moeda, se na cara,
3: vamos lá juntos. O que eu seria se eu não fosse a mesma pessoa? Analisando a parte má e a parte boa, há que ver o outro lado para crescer por mais que doa. Dois lados da moeda, se na cara é coroa. O que eu seria se eu não fosse a mesma pessoa? Analisando a parte má e a parte boa, há que ver o outro lado para crescer por mais que doa.
4: Yo, cara ou coroa, cara ou coroa,
3: cara ou coroa, yeah.
4: Cara ou coroa,
3: cara ou coroa, cara ou coroa, cara ou coroa,
4: cara ou coroa,
3: cara ou coroa, cara ou coroa, cara ou coroa,
2: yeah. É sempre um grande prazer estar aqui nesta casa. Muito obrigado, mano. Malele, mestre Malele, muito obrigado pelo convite, muito obrigado por mais esta iniciativa. Eu acho que o Malele já devia estar num estágio ou numa fase de professor, porque ele sempre nos deixa muitas, muitas lições importantes, né? E esta é mais uma, não é? A importância do rap, todos nós sabemos, faz parte da nossa vida desde a adolescência, desde a puberdade, e hoje estamos aqui, barbas grisalhas, mas continuamos a insistir nisto. Muito obrigado. Ai.
3: Yeah. Vamos lá. Eu não quero ver ninguém sentado. Isto é show de rap, hein? Enquanto o sangue circular, eu não vou mais parar. Vamos lá juntos aí. Enquanto sangue circular, eu não vou mais parar. Tá bonito. Quando sangue circular, eu não vou mais parar. Enquanto sangue circular.

0: 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Rico é o sábio, pois quem conhece floresce. 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Visitar muitos personagens desconhecidos. 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
0: parar. Eu não tô ouvindo nada aí. Yeah, yeah, yeah. Enquanto o sangue circular, eu não vou mais parar. Yeah, yeah. Enquanto o sangue circular, eu não vou mais parar. Tá bonito, yo. Enquanto o sangue circular, eu não vou mais parar. Vamos lá juntos. Enquanto o sangue circular, enquanto o sangue circular, enquanto o sangue circular, eu não vou mais parar. Eu não vou mais parar. Enquanto o sangue circula, enquanto o sangue circula, enquanto o sangue circular, eu não vou mais algumas barras para vocês, né? Eu tanto sangue dei que fiquei com hemoglobina baixa. Tenho em conta ou não, mas eu andei em contramão. E criei acidentes, às vezes até na minha faixa. Martelei uma sala até conseguir partir a casca. Com hematomas e pequenas somas, eu fui andando pela sombra e decidi seguir a marcha. O sangue alimentando meus órgãos vitais e vitais. Órgãos tornando-se mais eficazes, perspicazes. Minha versologia com tecnologia a esticar-se. Ergo poesia sem hesitar. Pois meu sangue contém os genes de dois gênios, gêneros opostos, mas de artes congêneres. Vou chamar. Este é o último som. Este é o último som. E eu quero pedir uma atenção especial a esta música. Mas se calhar é importante falar um pouco dela. Porque ao longo da nossa vida nós somos obrigados a equilibrar-nos muito. E isso faz de nós malabaristas. Faz de nós donos do equilíbrio. O equilíbrio já é a nossa casa. Temos que equilibrar trabalho com família, temos que equilibrar rap e etc. Então, vamos agora escutar o malabarista. Bring it back, DJ. Malabarista. Malabarista. Malabarista. Vamos lá juntos aí.
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0: A ti

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1: malabarista.
0: Okay. O tempo é o único que é eterno,
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0: Vamos lá juntos, de ti,
1: yeah.
0: Malabarista. Todos juntos aí, vamos lá.
1: Malabarista.
0: Ah, tchê.
1: Malabarista.
0: Eu quero ouvir mais alto aí.
1: Malabarista.
0: Afinal somos todos
1: malabaristas.
0: Yeah, yeah.
1: Malabaristas.
0: Ah, yeah.
1: Malabaristas.
0: Somos todos nós
1: malabaristas.
0: Yeah, yeah.

qual pode tornar-se letais. Caso as minhas ações não se encaixem nos perfis adequados e não se casem com o equilíbrio, talvez eu vire um selvagem malabarista. Yeah, vamos lá, malabarista. Vamos lá, malabarista. Yeah, todos juntos, malabarista. Yeah, vocês são malabaristas. Yeah, yeah, malabaristas. Eu também sou malabarista. Yeah, malabarista. Nós somos donos do equilíbrio. Uma salva de palmas para vocês. Yeah, yeah, yeah. Muito obrigado pelo convite, Mano Malela. Espero ter contribuído da melhor forma. Obrigado. Yeah.

0: chamar aqui. Eu vou dizer o meu colega. Meu colega. Porque hoje nós olhamos as coisas de uma forma mais séria. Então, estamos numa empresa que é a Solo Records. E o meu colega é o DT. DT, let's go. Vamos fazer a festa aqui.
1: Como é que é, pessoal? Está-se bem? Está audível? Bem audível? Vamos fazer a festa. Todos os protocolos observados. Vamos lá ganhar tempo. Como é que é, pessoal? Continua audível? Está perceptível? Consegue ouvir? Altamente. Saba sonho, apesar de termos planeado primeiro o projeto do MC menos badalado. 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Pintamos bundes que até lesionaram a virilha. 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Não te recordas? Recua para os tempos de Parpa. Papa, não são tiros, é mesmo papa. Faço isto desde os 6, ouvindo Lubenguli, papa. 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Que tiram quando me ouvem desfilando numa faixa. Nós galopamos tanto que até viramos dogma. Outros sentados no muro só propagando doxa. 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We got this. 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E o sucesso é resultado da força de atrito. Para o vosso azar, libertei-me da coleira. 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Yeah, yeah. O beat é mau, né? O beat é mau, né? Podemos continuar? Nada. Essa música vai, vai para o meu primeiro projeto. Coming soon, mas vamos ganhar tempo. Vamos à próxima música. Queria convidar aqui o meu outro colega, para além do El Nato Siabonga, para fazermos aqui uma música especial. E que, tal como malabarista, vou pedir a vossa especial atenção. Sia.
2: Yeah, yeah. Tá audível? Thank you, thank you. Boa tarde.
1: Yeah. Deu para ouvir, né? Tá nice, né? Podemos continuar. Altamente. Esta música é intitulada Chora Mãe.

0: Yeah, yeah. Tá se bem?
1: Thank you, thank you, thank you.
0: Agora podemos fechar, né? Ok. Vamos lá, isso.

Ok, pessoal. Muito bem, muito obrigado, Diti. Nós tivemos esta nossa primeira ronda com Diti, Elnato, Frisan, o resto dos rappers que nós prometemos virá na segunda parte. Por agora, eu quero chamar Daoud Ahmad, que é um jovem que nasceu em 1993, a altura em que a Rádio Cidade foi criada, e ele estudou Filosofia, História na UP e na Universidade Eduardo Mondlane. Ele tem vários artigos lançados num contexto dos Palopes, Portugal, Moçambique, etc. Muito recentemente ele lançou o rap como arte e filosofia. E ele tem também vários prémios, como é o caso do prémio Eugênio Lisboa de Literatura. Também foi distinguido com segundo lugar do prémio de poesia Gala Gala 2020, entre outras distinções. Então, eu queria convidar o Daoud Ahmad para fazer um resumo em poucos minutos, só para que tenhamos conhecimento da existência desta obra, que creio que deve ser a segunda, se não estou em erro, relacionada com hip-hop. A primeira foi de Emílio Costa em 2019, que eu prefaciei. E a segunda é esta, de Daoud Ahmad, que foi lançada há muito bem pouco tempo, foi em março, né? Muito bem, eu vou buscar ali só umas cadeiras para nós sentarmos e bolarmos muito bem. Verbalístico, empresta lá a tua tchê. Os nossos compromissos comerciais, como é que é, Verbalístico?

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5: De volta à antena, e desde já nós queremos agradecer àqueles que nos apoiam. Quando falamos sobre a rentabilidade da nossa música e do hip-hop em particular, eu tenho dito que temos que criar uma indústria musical que seja aos nossos níveis. Ou seja, você não pode sonhar querer vender 1 milhão de discos num local onde não se compra 1 milhão de discos. Então, temos que criar nossos próprios níveis, nossas próprias fasquias, né, que são reais, são da nossa própria realidade. E assim, em jeito de gozo, mas também vale, uma economia chitiquiana também do hip-hop faz sentido. Ou seja, cada um contribui com as suas valências para a gente fazer acontecer, porque sem isso não acontece. Então, por falar em economia chitiquiana, eu queria agradecer ao Projeto Firme, que nos apoia com fruta, com água, ok, para os nossos artistas. Também, como o hip hop e o rap são coisas multidisciplinares, nós temos aqui Figo da La Virgem, que tem os seus adereços do ponto de vista de merchandising, camisetes, etc. Streetwear, aliás, ele fez uma camiseta para mim aqui, quer dizer, para mim não, para DJ Malela, né? Escreveu aqui DJ Malela, a face oculta DJ Malela, você está me a entregar, pá, não faz isso. Yeah, então vocês podem comprar, né, os produtos dele. Também queria agradecer a Lamucan, que é junto com a Gai Gai, eles portanto, são representativos do Projeto Firme, portanto são eles que nos apoiam com esse material. Como vocês sabem, da Page também é um empreendedor, e através de uma Page ele preparou aqui uns hambúrgueres para a malta. Atenção, peço desculpas, né? É para os artistas. Mas também contribuíram com a água. Nós temos água, acho que a água chega para todos, né? Temos água ali atrás. Então queremos agradecer. Sempre que tivermos eventos desta natureza, esses apoios são interessantes para fazer acontecer. É para também sair um gajo de lá de Boane para aqui, depois ficar aqui, pá, sede, tem que dar água, né? É importante. Então muito obrigado por esse apoio. A Letela também pelo apoio. A Maped, como já disse, a Zua Produções e a Solo Records, aqui numa espécie de troca de serviço, eles promovem a marca deles, ao mesmo tempo que fazem deste palco uma oportunidade que é para se fazerem sentir. Então é assim como a malta está a funcionar, né? Não está movimentado, não está movimentado. Gostaríamos, acho que vamos chegar a essa fase algum dia, né? Se calhar quando fizermos mais um Dia Internacional do Rap no próximo ano. Vamos avançar aqui com Daúd Amado. Daúd, o que é que te levou, assim em poucas palavras, a escrever? Bom, agora estamos a tratar do quinto elemento, a escrever sobre rap moçambicano.
6: Viva a todos, Daúd Amado aqui. O que me levou a escrever em torno do rap foi justamente a questão aqui. Temos presenciado ou temos assistido no nosso dia a dia a questão do preconceito. Embora em outros países já é comum estudar-se o rap na academia e debater-se as ideias dos rappers, aqui em Moçambique ainda é bastante escasso. Durante toda a minha formação, eu estudei história, estudei filosofia, estudei literatura. Entretanto, em nenhuma destas áreas eu tive um contato profundo com aquilo que é o rap. E, no entanto, tendo feito parte desta comunidade popística, eu fui desenvolvendo esta paixão e esta ideia de que eu podia escrever alguma coisa, podia expressar algumas ideias que eu compreendo que na academia podiam ser acolhidas e que podiam levar a reflexões de natureza filosófica, de natureza histórica, tanto quanto do ponto de vista literário. E é a partir daí que vamos começar a pensar o rap como arte e filosofia. Vamos compreender que o texto do rap não é um texto vazio, vago. O rapper, ele é inspirado nos seus mundos de vida. O conceito de mundo de vida dentro da filosofia é debatido por um filósofo alemão chamado Husserl. Husserl é um filósofo alemão que vai debater esta questão dos mundos de vida. Vai dizer que nos mundos de vida nós exprimimos aquilo que são as nossas necessidades existenciais, do ponto de vista material e imaterial, para construir aquilo que é a nossa compreensão do mundo e de como é que nós nos vemos lá. E é a partir desta ideia que eu vou debater a ideia de entendermos o rap como ética e estética existencial dos rappers. Ética, estética existencial, porque à medida que eu fui convivendo com rappers, eu compreendi que eles tinham uma forma própria de viver e de compreender o mundo. E isto transparece nas suas músicas, transparece nas suas opiniões quando eles vão debatendo estas ideias. A título de exemplo, para debater esta questão ligada ao rap como ética, estética existencial, peguei a música Love of My Life, de Sick Brain, e tentei esmiuçar. Trouxe aí determinados aspectos que eu compreendo que caracterizam aquilo que é um hip-hopper, tanto quanto um rapper. E eu comecei a explicar isso com base em conceitos filosóficos, tanto quanto dos estudos literários. E há uma nota que importa aqui realçar e que diz o seguinte, acerca desta música de Sick Brain, eu acredito que todos conhecem, não é? Love of My Life. Então eu disse o seguinte, a quem não se der a atenção de escavá-lo, esse texto pode parecer muito simples e claro, ao ponto de que não haja necessidade de tratá-lo como objeto estético. Ou seja, para quem ouve esta música com tanta pressa, sem uma análise profunda, pode acreditar que ela não tem muito a dizer. No entanto, quando começamos a analisá-la ponto por ponto, vemos que há aí aspectos muito profundos. É um texto que porta uma linguagem simples, não é? E tem uma construção semântica de sentido, tanto quanto frases muito simples, mas que a ideia que a letra apresenta é uma ideia da personificação do rap, e o rap surge aqui, ou o hip hop surge aqui, como um texto que fala de si e tanto quanto dos seus quatro elementos, e é didático. Didático no sentido de que ensina-nos, como hip hopers, como rappers, a compreendermos que não basta só tu achares que tu és rapper, é necessário conhecer os quatro elementos que constituem esta cultura. E ao conhecer esses quatro elementos que constituem a cultura hip-hop, estarás tu a elevar o teu nível de cognição, conhecimento, não é? E então começas a compreender que existe aí um quinto elemento que tu podes debater. Este livro, basicamente, é um livro propriamente de natureza filosófico-literária. Enquanto o primeiro livro de Emílio Costa, por exemplo, prendeu-se a uma dimensão histórica, ou seja, tenta trazer como é que o rap foi se desenvolvendo em Moçambique até chegar aos nossos tempos, este livro tem a audácia de trazer aspectos ligados à fundamentação estética do rap. Ou seja, eu tento aqui provar a tese de que os rappers têm estética. E por que que eu debato esta ideia? É que durante a minha formação eu estudei a escola de Frankfurt, Theodor Adorno, Marcuse, Horkheimer, que são filósofos alemães e que eles diziam que as artes populares, como é o caso do rap, o reggae, que eles, o rock e o jazz na época que eles estudaram, diziam que essas artes não são capazes de levar à reflexão e não são capazes de pensar. E é a partir disto que eu quis provar o contrário. Eu quero rebater, eu tento rebater a tese da Escola de Frankfurt aqui e mostrar com A mais B de que no rap, para além de encontrarmos a catarse, que é este elemento do gozo da alma, a alma ficar feliz por ouvir o rap, também somos capazes de pensar. Porque a Escola de Frankfurt considerava que isto só era possível de ser encontrado na música clássica, o que não é verdade. E eu tento provar isto. À medida que eu tento provar isto, eu vou mostrar que o rap tem a sua gênese e explicação filosófica a partir do conceito mundo da vida. Ou seja, todo rapper não escreve ao acaso, não é um idealista, é um realista no sentido de que parte da sua cosmovisão, da visão do mundo ou do contexto onde ele está inserido e pensa aquela realidade política, social, econômica e cultural e a partir daí escreve ou traz as suas músicas. E é isto que o livro tenta tratar. Mas eu avanço e trago na terceira parte deste livro, intitulada Cartografias Estéticas do Rap Moçambicano. São cartografias no sentido de que nós, aqui no livro, tentamos trazer a ideia de que há muitos elementos que podem legitimar a estética do rap moçambicano. E começamos, por exemplo, por debater a ideia, a música Love of My Life, de Sick Brain, e a que eu já abordei. Debatemos também a ideia de que é possível nas músicas dos rappers encontrarmos ideais filosóficos. E à volta disso eu faço uma espécie de estudo comparativo entre Drifa, que é um rapper que todos conhecemos, estudei a música Fizeste-me Assim, e eu comparei as ideias de Nietzsche, Friedrich Nietzsche, um filósofo alemão do século XIX. Finais do século XIX ao início do século XX. Então, tento debater estas ideias de Nietzsche a partir dos conceitos de genealogia da moral e crítica à moral de rebanho. Moral de rebanho é aquela ideia de que você só vai fazer aquilo que os outros fazem e você não quer pensar. E é isto que Drifa, em algum momento, também tenta nos despertar naquela música quando começa a debater acerca dos valores e ele repete no refrão. Fizeste-me assim, fizeste-me assim, fizeste-me assim. Portanto, é como se ele nos dissesse que a moral, enquanto hábitos sociais, são forjados na oficina cultural e habitudinal dos homens. Ou seja, nós, enquanto homens, não somos sujeitos de nós próprios do ponto de vista de nossos valores. Somos construídos de acordo com a sociedade na qual nós estamos inseridos. E é isto que, tanto em Nietzsche, assim como em Drifa, podemos encontrar uma espécie de paralelismo. Mas há também aqui um ensaio que tem a ver com a questão da mudança de paradigma na música de Duas Caras. Eu tento, já este texto tinha publicado em 2016, quando comecei a fazer os estudos deste livro, e eu tento analisar o que é que levou, por exemplo, com que Duas Caras saísse de uma mensagem como daquela música Geração TV e fosse parado, por exemplo, em músicas como Dinda. Tento fazer um estudo comparativo e apresento referenciais filosóficos que possam legitimar que Duas Caras sofreu uma fez ou ocorreu no rap de Duas Caras uma quebra do paradigma. O paradigma do rap, por exemplo, é aquele que ele era apresentado na música Geração TV, não é isto? Que é a defesa dos valores sociais, o rapper como um educador, como um sujeito que vem cá para nos ensinar a refletirmos. No entanto, quando entramos, por exemplo, na música Dinda, compreendemos que Duas Caras mudou de ideias e as mesmas ideias que ele já representava lá na Geração TV começa já a rebatê-las ou traz elas como ideias normais. Então, eu tento debater isto e eu tento mostrar do ponto de vista filosófico, por que é que ocorre. Chamo aqui como auxiliar o filósofo polaco Zygmunt Bauman, que ele vai falar da ideia de que é que a arte pós-moderna, ela já não é uma parte, já não é uma arte que defende uma posição, mas defende uma pose. E eu tento apresentar esta ideia, mostrar que houve aqui uma espécie de quebra de paradigma no rap de duas caras. Mas mais do que isso, tento aqui debater a questão da sagacidade filosófica na música de Azagaia. Sagacidade filosófica é uma corrente da filosofia africana. Não sei se vocês sabem, mas nas nossas sociedades existem aquelas pessoas que não foram à academia, não estudaram, não tiveram ensino superior, mas elas têm um arcabouço intelectual muito mais profundo do que aquela pessoa que foi para a academia, não é isso? São chamadas de sagazes, sábios, aquelas pessoas que dão, por exemplo, como é? Há uma expressão que usam aqui, dão ukulaya, ok? Essas pessoas que dão ukulaya não foram para a academia para aprender aquilo, mas elas são capazes de nos ensinar. Eu tento trazer esta ideia para Azagaia, e eu tento explicar que nas músicas da Azagaia, embora ele não tenha tido uma formação filosófica, uma formação cultural profunda, ele tem ali nos despertado para refletirmos em determinadas questões ligadas à nossa cultura, ligadas à nossa identidade moçambicana. Mas também tento aqui debater uma questão propriamente poética do rap. E o texto tem como título A Propósito dos 100 Sentidos que Fazem Sentido nas Líricas do Rap Moçambicano. E eu tento aqui trazer muitos exemplos de rappers que têm letras muito profundas e que são capazes de nos fazer pensar, para legitimar a ideia de que, de fato, nós somos capazes de pensar. Há casos de rappers como o Hernani, Magesh, como é o caso do Chitico Nimbaula, que são capazes de invocar as nossas línguas autóctones, nativas, e refletir acerca daquilo que é a nossa identidade, aquilo que é o rap. E, por fim, trago um aspecto que talvez não é hoje muito visto no rap moçambicano, e uso o texto do rapper Chama Sira. O texto tem como título O Medo e o Terror como Manifestações da Estética do Sublime no Rap Ororcore. Tento aqui, a partir da leitura do texto de Chama Sira, provar que no rap podemos encontrar os mesmos referenciais que existem, por exemplo, na literatura gótica, que existem no rock gótico e por aí vai. Tento provar que há a ideia do medonho, do assustador, do sublime, aquela estética horrível, ao ouvirmos algumas letras de Chama Sira. Portanto, é um livro que tenta debater todas estas questões do ponto de vista filosófico, do ponto de vista literário, e eu acredito que é um contributo possível, necessário para a academia, mas também para vocês como fazedores do rap, porque todas as artes, quando bem feitas, devem ser catalogadas, devem ser introduzidas à academia para serem estudadas, e mais não digo. Obrigado.
5: Ok, muito obrigado, Daoud Ahmad. Pode se dirigir para o seu lugar. Yeah, e foi assim que nós quisemos ter um momento do quinto elemento, consciencialização, conhecimento, porque nós acreditamos que o hip hop ou o rap, de forma particular, é uma porta de entrada para os mais jovens absorverem conhecimento. Uma alternativa para a nossa educação, né? Se os miúdos não conseguem entender Nietzsche, Zygmunt Bauman, essa malta toda, então estão ali a bater a cabeça com filosofia na 11ª e gostam de rap, então vai lá ler livro de rap, vai facilitar a prova lá na school. Yeah, acho que é uma estratégia, caçar as pessoas a partir daquilo que gostam para lhes transmitir conhecimento. E eu acho que o rap está pronto para fazer isso se continuarmos a ter mais obras desta natureza. Vamos avançar. Continuo a agradecer a Zua Produções, a Solo Records, a Gai Gai, Lamukani, Maped, Fico da La Virgem, Letela. Ok, vamos lembrar depois. I'm sorry. Mozi Pop Channel. Vamos resolver isso aí. Ok, vamos avançar. E por falar também de iniciativas fora de performance, né, do rap em si, temos informação que o Centro Cultural Intzinzia, é isso, né, vai fazer uma residência artística no dia 25 de maio. Acredito que é uma plataforma multidisciplinar, tem ali um painel, mas também outros artistas que provavelmente vão se debruçar. Eu estou a fazer freestyle porque não tenho a sinopse da cena, mas é isso. Então, segunda-feira, Centro Cultural de Cinzia, são sinais de expansão e alargamento do impacto da cultura hip-hop no nosso contexto. Portanto, uma coisa que começa a acontecer noutros lugares e não só num único lugar e numa única pessoa. Isso aí é bom. Significa que... epá. Temos Madalar com malta 70 anos. Não vamos ficar tipo África Bambata, olhar para o Brasil assim e dizer, ah, porra, tá nice, gramei. Porque eles estão muito avançados nesta coisa de movimento social. Uma coisa é cultural, né? É a nossa manifestação como rappers, aquela coisa que eu disse no início, significantes de significados. Mas outra coisa é como movimento social educativo, né, participativo, do ponto de vista da nossa sociedade. E já agora, bom, não é para me responderem, mas eu tenho uma pergunta a fazer-vos. No dia 9 de maio, na segunda edição do Verbo Que Não Cala, em casa da Zagaia, perguntaram porque é que os rappers não estavam lá. Ok, depois vocês podem se responder. Vamos avançar. Nos próximos minutos, gostava de chamar um Mulandi que conheci ao lado de nomes como Tiratema, Chacal, entre outros nomes, da BC, muito flexível no inglês, mas também teve que ser flexível em português, e ele aceitou também fazer parte deste nosso show. Não é a primeira vez, e eu tenho o enorme prazer de convidar esse Mulandi aí, que se chama Elfas on the Mic. Here we go. Yeah. E então, ele que ouviu durante a caminhada aqui para a rádio através de algum dispositivo radiofónico, ouviu a dizer que é para cada um, tem que ser o seu DJ. Então o gajo tentou resolver essa cena em muito pouco tempo. Ai!

What's up? If mandar tá na casa, Mulan the Nation tá na casa, Alphas on the mic está na casa. What's up, olho vivo? Hala, estamos juntos nisto. E já agora, aquela dica do significante e significado, Elder, para mim, ou seja, a ciência também diz isso. O significante é a competência, guys, é a competência. E o significado é a performance, ok? Saber ser e saber estar. Saber fazer acima de tudo. One time for your man. Let's go! DJ Divine. Thank you, meu Mulan. Sempre acompanhar aqui o Elfos. Irmandade na casa. Let's go! Aha! Uh-huh. Agile skill. Muito conteúdo. Ok, what's up, Divine? Como é que é? Let's go! Ok, ok, let's go! Deixa o beat rolar, meu Mulan. Encontramos lá isto. Yeah, boy.

Holla back. Yeah. A saúde aqui, a saúde aqui. Nada de falas, só ação. Let's go. É o fazão da Mike, tá na casa. Check.

0: Thank you.
1: Gostei dessa. O rap venceu. Ok. Elfas on the mic. One time. Vamos avançar. E agora para chamar um rapper que é residente na Matola, atualmente a trabalhar em Inhambane. Ele começou há muitos longos anos atrás, fazendo parte de um duo chamado The Slavery com Cream, Cream que atualmente encontra-se em Portugal. Lançou há bem pouco tempo uma EP que tem como título Código da Alma. E hoje também é chamado ao palco do auditório da Rádio Moçambique para, neste Dia Internacional, peço desculpas, atenção, Dia Internacional do Rap foi no dia 3 de maio. Nós estamos sempre naquele, nossa cena lazy e tal, né? Então, vale a pena chamar ao palco Blow. Blow. It's going to blow the mic, you know what I'm saying? Here we go.
2: Yo, yo, what's up? What's going down? Boa tarde a todos.
3: Che, che, che, che.
2: Boa tarde a todos. Nós os rappers temos... Um minuto só, DJ, por favor. Nós os rappers temos aquela cena de tipo... Quando o nigga diz boa tarde, para ali está, está muito formal, whatever. Então, what's up, my niggas? What's up, my niggas? Quero ouvir vosso barulho. For real, DJ, drop it up.
3: Che, che, che, che.
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Underground venceu. O lado do hip hop venceu. Isso é tudo nosso.

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2: Ei, mas sabe o quê? Eu estou a sentir. Estou a sentir, pá. Ouve lá, são 300 quilômetros. São 600, né? Como é que é? Oi, blow. São quantos quilômetros? Quantos quilômetros de... 150. 920 quilômetros, é isso aí? De Inhambane para aqui. E tio, chega a dropar esses dois beats aqui só. Não, mas esse vem a resolver outra coisa, Maputo. Alguma coisa. Alguns tiveram dificuldade de sair de casa por causa das madames. Então, esse jovem que vem de Inhambane para vir reparar dois beats. Ah, nigga, something is wrong. Mas ok, nós não queremos agitar aqui a avareza e outras práticas, porque nós, os 18 princípios da cultura hip hop explicam muito bem como é que nós pensamos de forma coletiva, né? Então, vale a pena avançar com alguém que eu conheci nos anos 1990, inícios, acredito que 94, 95, o jovem tinha tranças, né? Umas tranças, apresentou-se como rapper e naturalmente queria também promover as suas músicas no Hip Hop Time. Mais tarde, uma outra pessoa chamada Euclides Gonçalves, que é um antropólogo, que era um nosso amigo e que também ajudou a promover Rappers Unit, esse jovem levou-me a conhecer três jovens que se chamavam Banda Podre. Isso foi em casa do próprio Euclides Gonçalves, ali no Alto Maia, ali depois da estátua, etc, etc. E quando eu chego lá, encontro este jovem que eu já conhecia. Ei, também faz parte. Oh, ok, tá nice. Então, é para eles, tinham vários projetos. Nessa altura ainda não tinham estúdio. Portanto, acompanhei a criação do estúdio, da label, para além das músicas que já passavam aqui na rádio. E assim nasceu a Candonga Produções, que era de propriedade desta mesma banda, que mais tarde acabou se dissolvendo por várias razões, mas que tem cota parte naquilo que é o hip-hop de Maputo, principalmente quando eles abrem um estúdio e facilitam a dificuldade de muitos grupos para gravar, principalmente grupos que vinham da periferia. Não só, mesmo malta da Sumarcil, da Copia para ali para Candonga, não é verdade? Ok, então... Ladies and gentlemen, convosco o enteado da pátria, Olho Vivo. Word. Word.
3: Um, dois, um, dois. 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Qual é que é? 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Yeah, meu nome é Olho Vivo, o senhor já me pôs velho. Mas não tem problema. Hip hop não tem idade. E eu estou aqui para vos mostrar que hip hop não tem idade. Portanto, tirem os pocos, vamos tirar os pocos comigo. Mente, não tens o meu beat? Queres que eu faça uma capela? Isso não é meu. Não tem nada a ver comigo.

Non, tu n'as rien avec moi. Tirem-nos os pocos do corpo. Não tem nada a ver comigo. Yeah, eu com gonguaco nesta casa. 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Assim eu quico. 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E mais não digo, tem direito a estudo científico. 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Yeah. Hip hop. Diz-me.

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2: Queres hardcore? Digo, Mike.
0: Oh, Deus, acorde, tira-me deste purgatório.
2: Queres hardcore? Liga o mic.
3: Yeah, olho vivo. Uma salva de palmas para Michel Cardoso, a.k.a. Olho Vivo. Não vale a pena, bro. He's a legend. Então, pronto. Assunto resolvido. Vamos avançar. E agora, para chamar aquele que é responsável por este DJ. É um jovem que faz parte do projeto Vaca Machaken. E Vaca Machaken, achou? É verdade, é verdade. Eu queria falar uma coisa muito interessante. Vocês sabem que eu lancei um livro. Essa maneira da malta se comunicar não dá, sabe? Ouve lá, não faz sentido. Olha, como é que chama esse jovem de Irmandade que fez uma exposição agora no BCI? A malta devia estar lá, bro. Napoleão fez uma exposição de arte, etc, etc. Devíamos estar lá. Daoud lançou um livro, devíamos estar lá. Eu lancei um livro que não tem nada a ver com rap, mas tem a ver. E, quer dizer, não estou a perceber. Não é sobre rap, mas é de lá onde o rap nasceu. Isto é cozelo, Vandueno. Vocês estão a brincar com coisas sérias.
4: Amacha saca já minou.
3: Tamuzila na Mawewe. Esse é o primeiro verso dos versos do meu avô em Tonga, Xangana. Ok? Muhambiwa Bumabumeiro, número 2. Está aí nas prateleiras. Organização de Elder Lionel, Ezra Nyampok e Fernando Chongo. Ok. O gajo dropava, mamãe. Há uns gravadores Sony. Vocês ainda têm esses Sonys? Os Sonys que foram usados aqui na rádio. Mas pronto, são máquinas de tempo colonial. Gravador Sony. Ele tinha um gravador. E ele chamava um outro colega que era pastor, acho que era Macambo. E aquele senhor saía da casa dele com um gravador, ali para o Xamanculo, aquela zona de Avenida como é que é? Avenida Marcelino dos Santos, para quem conhece o Fajardo, chega ali no Chiao. Conhece a esquina do Chiao? Esquinas assim, lá mais para frente é onde vivia o avô Macário. Então, ele, outro vinha com o gravador, dizia para liga lá, grava lá. Pegava aqueles papers, começava a declamar o ela. E versos longos. Aquele livro que nós lançamos é mais ou menos assim, mas só tem 17 poemas. É assim. Então, é isso aí. E esses poemas, muitos deles estão guardados. Onde é que é? Acho que é aqui atrás, ou aqui ao lado, né? Na fitateca da Rádio Moçambique. Pesquisadores que queiram saber sobre alguns tocozelos, pessoas que, enfim, vêm aqui, procuram alguma informação, tem aí. Mesmo eu tive que pedir alguém para ler esse poema, emitir um disco, etc, etc. Mas é só para vocês verem a dimensão de Madala, né? Ok. Mente Luz, vamos lá avançar. Pô. Vamos lá, vamos lá, vamos lá, vamos lá. Vamos lá. Hoje eu estou lixado com as Giselas 17. Eu não, aqui não sei como vamos reparar até 17, não sei, mas ok. Mente Luz, queres água ainda, né? Tá bom. Continuamos a agradecer, Malta Mapedge, Catch the Vibes, Siderurgia Núcleo de Hip Hop, shout out para my man, hey Giza, como é que é? Yeah.
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7: Como é que é, pessoal? Dá pra ouvir, né?
8: Vai,
7: dá pra ouvir, né?

0: Yeah. Verbalistic. Verbalistic. Lego. I'm a scene, son.
1: Mate Luiz está na casa.
0: Tu também estás na casa, 24.
1: Yeah.
0: Ai. Lego, bro. Yo. Wakamashi aqui na casa. É mesmo assim. Show grama, hip hop time. Yeah. Hey.
2: Alô, irmãos e irmãs da comunidade de hip hop. Quero neste momento desejar os parabéns pelos 50 anos de hip hop. É com orgulho que celebramos este aniversário. E
0: hey.
2: Em meio a tantas diversidades, temos conseguido manter viva a cultura hip hop e espalhar a sua mensagem de paz, amor e justiça.
0: Desde a década de 70, que lá protesta para que haja paz entre os homens, usa gestos com palavras. Saiu da África com os escravizados,
3: nasceu em bronze.
0: No meio de contendas ergueu-se
3: e deu a voz.
0: A comunidade negra que clamava por respeito,
3: igualdade racial, contemplação nos direitos.
0: E hoje, esta arte,
3: cultura e movimento,
0: vuvuzela do oprimido, lá no gueto tem membros e elementos que se expressam de diferentes formas, mas todos representam
3: hip hop.
0: Este elemento que se agita,
3: ei.
0: O movimento reclama, ama e tu que incita o
3: breakdance.
0: Depois o MC que relata,
3: ei.
0: Que muito mais que dizer versos
3: envolve-se com a causa.
0: Ele pega no que já existe e cria sua obra. Cria loops, anima festas e nos põe na onda. Eu disse que joguei
3: DJ.
0: E o mano que deixa marca da nossa expressão hip hop nos muros da banda. What's up, Chat B?
3: Cassiano, what's up?
4: São 5 décadas desta revolução, armada por danças, grafites, rimas e refrão. Das ruas para os festivais, bibliotecas e cinemas. Milhares de vozes empoderadas pelo ritmo e poema. Em rimas traduzimos nossa força de inteligência. Em centenas de idiomas não pedimos licença. A mensagem chega porque a nossa força é popular.
0: Somos Give it up to Mossoró.
4: Não consegue calar. Somos a dança que era crime e virou olímpica. Somos as vozes que salvam como clínica. Somos a pintura proibida que virou premiada. Somos a força de resistência onde o sistema não esperava. Rimamos contra o racismo, xenofobia e toda discriminação. Mostramos as verdades que não passam na televisão.
0: Yo. Muito tempo na estrada.
3: Estrada.
0: Décadas de militância.
3: Ei.
0: Unindo povos separados por redes ou distância. Sem olhar para a seita e a religião que se professa. Acorda a pele, língua e a tribo que se apresenta. Despertando massas, armando jovens com palavras que derrubam sistemas rudes que usam palas.
3: Falas
0: verdade na cara de quem não gosta de ouvir. De quem se cala com gravata
3: e nos põe a sucumbir.
0: Tens uma incalculável legião no mundo inteiro, propalando os teus princípios, alguns fazendo por dinheiro. Pela moda, porque estás em voga e sempre estiveste na trilha sonora
3: e na forma como os jovens vestem.
0: 50 anos de existência, banhados de glórias e perdas, como seria o FEM,
3: batam continência.
0: Pelos 50 de resiliência,
3: ei.
0: De formação de consciência, de indivíduos que enfrentam a guerra contra aqueles que pensam que nos podem comprar para destruir e rasgar o nosso
3: social.
0: Mas não vai dar porque
3: cá estamos
0: firmes e motivados, acesos para manter a essência. Põe o que damos, alma, tempo, proteção, verso de manifesto contra o controverso
3: que baixa o tempo.
0: E hoje eu agradeço
3: as
0: manos que formaste, me formaram
3: e mantiveram vivo este movimento
0: para que eu pudesse te conhecer e assim me envolver.
3: Ei.
0: Manos que fizeram e disseram e me fizeram ser e te fazem ser seres como Keres One, Azagaya, Kulark, África, Bambata,
3: Singana, Chaya,
0: Cloro, Trio, Fem, duas caras de profem, pé na pedra, mestre P, Okvi, Karimo e Sam. 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
3: Anex Calibrado,
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3: Eijiza,
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0: a mulher é meu Jéssica Izu. DJ Kaique, extraterrestre, África com Sunny Peak, Ruflex, Mr. Dino, discípulo Magash, Kappa 7S, Gunfire, XL Flash, Alan, Iconoclasta, DJ Zema, bônus, quem dá uma yanda, Dilema, Bull Clever, Bunce Z, Ney Berma, XP, Nas, Mob Deep, Tira Temas, e na mão do seminário, Seth Cruz, Mac da B, Prime L, Nato 12, Apóstolo, Simon Z, Matador, o Ten Gang, Sunset, Seth, Zito, Nancy Zul, Lopardo, Olho Vivo, na Parama, Why Not, Sistema Aliás, Chacal, Giovanna, J. Dilla, muito obrigado, a todos os manos do movimento, Canemão, a todos vocês, luz está na casa. É mesmo assim,
1: falando dos 50 anos de hip-hop, eu, Daniel Macedo, como blogger e como amante do rap alternativo, eu encaro o hip-hop como um fenómeno multifacetado que continua a evoluir, estás a ver? E mantendo um dos seus objetivos de expressar a resistência e conscientização sobre as injustiças sociais, estás a ver? Como disse o Mano Azagaia numa música, o hip-hop é intervenção, é sentimento, é arte e, acima de tudo, é revolução. Um alô,
0: yeah, é mesmo assim, son. Quando eu disser mente, eu quero ouvir luz, mente, luz, mente, luz. 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
2: É mesmo assim, yeah.
0: Para ela deixa versos e beats em todo instante, por saber que alguém me ouve, alguém igual a mim, que acredita no poder e aí na voz do MC, por acreditar e botar fé na frase que escrevo, permaneço vivo e dando vida que eu represento. 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

Nós continuamos a agradecer aqueles que tornaram possível esta realização. 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Epa, eu gostaria de falar com alguns representantes destas marcas, só para perceber qual é a natureza do negócio. Mas pronto, já não temos muito tempo, né? Mas podemos fazer isso numa outra ocasião.

Here we go. Clássico Hip Hop Time no seu receptor, quando são 16h39, ainda estamos aqui no estúdio auditório, para aqueles que estão ligados através de algum receptor radiofónico ou pelo seu telemóvel, para aqueles que se encontram fora do país através da internet, nós estamos aqui fazendo a nossa parte, esperamos por vós, se puderem apanhar algum avião, algum navio, podem vir de mototáxi, não há problema, a malta está aqui. E quando saímos daqui, ainda devemos estar ali fora, bater um papinho, aquela base, né? Antes daquela foto de família. E então, eu gostava de chamar aqui um grupo. Eu, particularmente, não tenho muitas bases para me debruçar sobre esse grupo. Eles têm uma história assim meio parecida com Capacetes Azuis, né? Maninho rappers, cada um deles com vozes bem distintas. Como todos nós, com algumas pausas ao longo do tempo. Mas que nos últimos tempos eles resolveram se reunir, que é para conciliar essas atividades que têm feito para ganhar a vida com aquilo que eles gostam de fazer, que é música rap. Estão bastante, como é que eu vou dizer, estão excitados, neste caso, com a sua participação aqui no estúdio auditório da Rádio Moçambique, um enorme prazer para nós. Também é sobretudo maior prazer para nós porque ajudaram-nos aqui com alguma coisa para podermos servir aqui aos nossos rappers a nível de bastidores. Eu falei de fruta, falei de água, etc, etc. Portanto, isto ainda não repaste. Então, na verdade estou a batotar. Ok, avançando. Senso de bastidores, jovem. Avançando, convosco, projeto firme.

0: Leibniz.
1: Yeah.
0: Atom.
1: DJ, hold on. Guys, muito boa tarde a todos. É um privilégio sempre estar neste lugar, representar a cultura hip hop. Nós somos o Projeto Firme, não é? E gostávamos primeiro de enaltecer esta data, enaltecer esta iniciativa, não é? Da Rádio Cidade, o Hip Hop Time em especial. E queremos avançar com as apresentações do grupo. Poucas pessoas sabem quem são os membros do Projeto Firme, ouvem que existe o Projeto Firme, escutam os trabalhos do Projeto Firme, mas poucas pessoas conhecem, de fato, quem que são os membros representantes deste grupo. Vou começar aqui. Temos o Mercy, né? O Mercy, vou pedir uma salva de palmas aqui para o Mercy. O mercenário. E temos aqui a seguir o Urbano, né? Que é o nosso poeta da casa. Temos o Enigma, o Gai Gai. O Enigma, ele é o CEO do grupo, né? Ele é o membro fundador do grupo. Temos agora o nosso grande homem, Metro.
0: Literalmente grande homem.
1: Literalmente grande homem. Temos o Small P. Um shout-out aqui para o Small P. E temos conosco o grande Akunkad, que vai ser a pessoa que vai abrir o cypher. Nós vamos começar isto com um cypher. É um cypher do nosso grupo. Nós queremos nos escamar. Nós do grupo queremos nos escamar. Então, como cypher, eu nunca vi no YouTube, nunca vi na internet um cypher que se curte sentado. Queria pedir ao auditório, por favor, coloquemos-nos de pé. Vamos lá curtir este cypher e vamos lá sentir as barras no beat do Sir Bill Ray. Right?
2: Billy Ray.
1: Vamos lá o jogo.
0: A pressão.
1: Dizem que faltou minha apresentação. Yeah. O meu nome é Leibniz. Let's go.
0: Dá pra ouvir, né? One time.

0: Samara.
1: Yeah. Yeah. Yeah,
2: bro. Urbano.
3: Yeah. Urbano. Urbano.
1: Yeah. Yeah.
4: Também
1: yeah.
4: É assim, né?
1: Yeah, bro.
3: Urbano, como é que é?
4: Yo. Let's go.
3: Yeah.
1: Vamos lá, vamos lá.
3: Aham, aham, aham, aham.
5: Se o paraquedas não abrir, estás morto.
1: Ok.

0: G-Wagon.
1: G-Wagon.
2: Das bem aí. Das bem aí.
1: Ligo mais.
2: Tereza, rola.
0: Yeah.
2: One, two, three, yo.

0: Bacela.
1: Yeah.
0: Uma bacela. Uma bacela. Com a permissão do grupo.
1: Let's go.
2: Go, go, go.
0: Não é por acaso que eu nasci, que eu cresci em Moz.
1: Yeah.
0: A capela. Vamos a capela.
1: É eu. Yeah. Chega.
3: You. Fast forward. Vamos embora. Verbalista aqui.
1: Let's work.
3: Yo. Qual é que tá melhor?
4: Queres hardcore?
1: Yeah.
3: Yo. Queres hardcore? Verbalista again.
4: Speed F once again on the mic.
3: Yeah, and I go like
4: Yeah.
3: E então insisto mesmo, penduraste as botas, arrumaste o micro nessas tardes de hip hop.
1: Faz tempo.
4: Speed F once again on the mic.
3: E então esse sumiço, penduraste as botas e arrumaste o micro nessas tardes de hip hop. Faz tempo não te temos visto. E o que digo é que tempo é tudo que não tenho tido. É ter

0: desse lado. Só queremos rimar. O trabalho já está feito, não há mais nada a provar. 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Yeah.
1: Continuamos.
0: Vamos lá curtir, vamos lá curtir, vamos lá curtir, vamos lá curtir. Yeah. Yeah. Não temos nada a provar. 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

0: Yeah. Uma salva de palmas para todos nós. Uma salva de palmas para todos nós. Estamos a trabalhar o álbum. O álbum vai ser fire. Vai ser o melhor álbum do hip hop da história. Da história dos Palop.
1: Vamos lá.
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amores! Olá! Olá, meus tropicais! Olá, olá! Olá, meus amados, meus amores, olá! Bem-vindos ao programa Cidade Tropical, aquele teu banquete tropical que te agrada, que te encanta, aquelas músicas tropicais que tocam a tua alma, tocam a tua vida, vão desfilar a classe aqui, vão-te permitir viajar ao passado,

0: portanto, agradecer-vos a todos pelo carinho da audiência, aos que já estão ligados, conectados a nós, e tudo de bom vai aqui acontecer. Vocês sabem como é que nós temos feito, né? As rubricas que vão por aqui desfilando a sua classe, vocês sabem. Os que não sabem, está aí o convite para que continuem ou estejam ligados, conectados, para não perderem nada nadinha. Meu nome é Gisela Inhapulo, a querida máxima, e cá estou a fazer-vos companhia ao lado do meu querido grande DJ Tonic, com muito profissionalismo tem estado cá a montar-nos este incrível programa que é o Cidade Tropical. Estamos no ar já, as embora, DJ Tony, plena cacete, o start do nosso banquete tropical. Bem-vindos, meus amores, ao programa Cidade Tropical.
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0: Ai, é um começo destes, uau, uau. Que músicas incríveis, umas compás, se me permitem. Um começo destes, uau, só aqui no teu banquete tropical, o teu, o nosso cidade tropical. Para trás, as músicas, ou melhor, as compás da Bater, Tubander e Mauro Flow, Release Compá de Femme Songe, Jolame de Fanny G e Pongolove, Pongolove, tropicais que mexem com a nossa estrutura. Ui, muito bom, a vossa audiência nos encanta e por isso muitíssimo obrigada. Obrigada, obrigadinho, obrigadíssima. Mais música para vocês. As embora.
1: Yeah. Isto é Sankara.

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Minha coração nos acordes finais do Grace Évora Nhanhado. Quem se lembra de Nhanhado? Do Macias Maricoa. Ouvimos também Confissão do Simone Silver. Um beijo muito especial e um abraço fortíssimo para todos os que estão conectados a nós, a melhor rádio, ao melhor canal, a Cidade FM Maputo 97.9 MHz. Já seguimos para acompanhar a rubrica Percurso. É! Aqui nós vos trazemos uma espécie de biografia de forma cantada. De forma cantada, sim. Temos-vos apresentado as biografias dos nossos artistas. É uma rubrica que tem a parceria especial com o programa Sons da Memória. Lá no Instagram vocês podem seguir Sons da Memória. Vão acompanhar também estas conversas que temos permitido que passem aqui na Cidade FM. É uma parceria especial e nostálgica, da qual queremos muito agradecer. Temos hoje um convidado, outro convidado, o qual vamos acompanhar a conversa. Vai estar mesmo a conversar com o nosso convidado, o meu colega Adi Mandela, a quem quero desde já saudar e agradecer por esta incrível parceria que temos tido. Vamos acompanhar mais esta conversa e eu volto já.

0: sejam bem-vindos ao Hits, o vosso podcast das sensações, das memórias, dos recuerdos. Hoje estamos aqui com mais um convidado que com certeza vai vos trazer muitas emoções. Vocês vão ter um regresso ao passado, um homem que dispensa apresentações no mundo da música, do Kizomba. O homem que quando vocês ouvem a música dele, vocês fecham os olhos. Eu estou aqui, estou muito emocionado por poder receber o homem da Lolita, o homem das tristezas desse mundo, o homem de Nós Romance e muito mais. Senhoras e senhores, para vocês, Grace Evra. Grace, bem-vindo.
1: Obrigado.
0: Tudo bem?
1: Tudo bem. É um prazer para mim também estar aqui com vocês. Obrigado pelo convite, né? É um grande prazer, um grande privilégio.
0: Ok, nós é que agradecemos ter aqui o grande Grace Evra, o homem que daqueles hits que vocês vão poder ouvir aí. Gostaríamos de saber, e temos a certeza que as pessoas estão aí em casa, gostaríamos de saber um pouco mais sobre o Grace Evra. Quem é o Grace Evra? Pode-nos falar um pouco sobre ti?
1: Sou Gracindo Matias Evra, meu nome maternal, né? É isso?
0: Uhum.
1: O meu nome maternal, Gracindo Matias Evra. Nasci em fevereiro, 2 de fevereiro de 69, São Vicente, Cabo Verde, Mindelo. Eu sou de uma ilha, de uma zona pescatória. Meus pais, meus avós são pescadores. Ainda vou lá sempre, todos os dias que eu estou em Cabo Verde, em São Vicente, vou lá. O meu raiz está lá que eu sinto em casa.
0: Okay.
1: Mais em casa, porque eu sinto em casa em vários lugares, mas lá que é meu território, né?
0: Exatamente.
1: Emigrei. Já na minha infância, criança, 5, 6, 7 anos, já fizemos banda com instrumentos de lata.
0: Okay.
1: E nessa altura já tinha essa noção de que era baterista.
0: Uhum.
1: Comecei a fazer bateria de lata, frigideira velha, essas uhum. coisas. E sem saber que existia bateria, nunca vi uma bateria,
0: okay.
1: já estávamos a fazer a bateria de lata. Por isso que eu penso que é um dom de Deus, que estava já no meu DNA. Já na infância fizemos bandas com instrumentos de lata.
0: Uhum.
1: E depois já emigrei para Paris com minha mãe.
0: Uhum.
1: Emigrei para Paris com minha mãe com 8 anos de idade.
0: Ok.
1: Cheguei em Paris com 8 anos, né? E o primeiro instrumento que eu físico foi um saxofone.
0: Oh.
1: Porque meu tio era saxofonista. Meu
0: okay.
1: tio John Matias. Saxofonista de Cabo Verde, uma banda bem grande.
0: Cabo Verde Show, conheço.
1: Era saxofonista de Cabo Verde Show e todos os domingos eu ia tomar aula de saxofone lá na casa dele.
0: Ok.
1: Por isso, o meu primeiro instrumento fisicamente foi o saxofone. Depois, com 9 anos, fiquei pouco tempo em Paris, menos que um ano, acho eu, 9 uhum. meses, 8 meses por aí. E depois fomos para a Holanda e fiquei até as minhas 40 e tal anos, vivo quase 40 e tal anos na Holanda.
0: Ok, ok. Já tivemos aqui outros convidados que também estiveram na Holanda. Já vimos que a Holanda também lançou muitos cantores, né?
1: Sim,
0: muitos artistas.
1: Anos 90, Holanda foi muito importante para a música de Cabo Verde, música moderna de Cabo Verde.
0: Okay.
1: E não só porque antes de nós, da geração do Grace,
0: uhum.
1: a primeira banda cabo-verdiana, o Voz de Cabo Verde, de Bana, Luís Moraes.
0: Bana, sim.
1: Também radicaram na Holanda.
0: Ah.
1: Pois a Holanda é um país muito importante para a música de Cabo Verde. E 90 saiu muitos talentos aí, né?
0: Ok.
1: Gil, Beto Dias, Susana.
0: Oh.
1: Os quatro, Johnny Ramos.
0: Ok.
1: Nelson Freitas.
0: Todos esses?
1: Muitos de vocês ouviram que é dessa altura, era de Holanda, são a geração de 90 de Holanda.
0: Ok, ok. Nosso convidado para quem está a chegar agora, nada mais, nada menos do que Grace Evra, que com certeza vai nos contar aqui algumas histórias muito interessantes. E Grace, imos lá um pouco lá mais para trás, e aqui vamos já começar com o papo reto, aqui uma curiosidade. Quem é a Bia do Inlevite? Quem é a Bia, Grace?
1: Bia, a letra não é meu, do meu primo Jorge Matias.
0: Okay.
1: Mas eu gostei dessa letra quando meu primo me desse. É um rascunho, ele tinha num pequeno papel assim a uhum. letra. E quando ele me deu essa letra, eu gostei da letra porque é Bia, o nome Bia.
0: Bia.
1: Porque Bia é um nome muito, muito grande em Cabo Verde.
0: Okay.
1: Porque antigamente as mulheres todas
0: uhum.
1: tinham o nome de Bia. Maria. O segundo nome, o primeiro nome é Maria.
0: É Maria, ok.
1: Sim, aqui também acho que antigamente era assim, não sei.
0: Sim, mais ou menos.
1: Maioria. E na minha família tem muitas Bi, tem muitas Marias. E gostei a homenagem às mulheres da minha família.
0: Okay.
1: Por isso pensei logo, okay, minha família tem esse nome, para mim é bonito Bia. Cantar para eles, está vendo?
0: Ok.
1: E a música, foi a minha primeira música, né, que eu cantei.
0: Uhum.
1: É um dos meus favoritos do público, né? Sempre.
0: Uhum.
1: Sempre. E, epa, como disse, a letra é do meu primo, ele que sabe qual é a história dele aqui.
0: Okay.
1: Mas eu sinto essa história, porque acho que todos nós já vivemos um romance que não deu certo, né?
0: Okay.
1: E que fica um bocadinho coisas não mal resolvidas.
0: Mal resolvidas, assim, mal resolvidas.
1: E fica aquela. Aqui tem um mago, né?
0: Uh-huh.
1: A pedir a Deus para me ajudar a esquecer dela.
0: Ok. Então, vamos para explicar em casa. A Bia foi uma situação mal resolvida, mas não era do Grace. Não era do Grace, é do tio, não é? Do
1: Bia, falar, Bia me está a pedir Deus no céu, não? Ou está a pedir a Deus no céu?
0: Uhum.
1: Para ajudar a me esquecer de boa.
0: Estou a pedir a Deus para ajudar a esquecer de ti, Bia. Ele estava muito magoado, muita dor aí. Você que está a ver isso e que também tem essa dor, lembra-te, já alguém passou por isso e superou. Força aí, meu guerreiro. Então, a Bia, falando ainda da Bia, Grace, pelo menos nós aqui, eu quando vejo essa música, eu senti alma. As tuas músicas, tu metes ali alma. Há qualquer coisa na tua música, o romance, tu metes o coração ali na letra e dizes que foi uma das tuas primeiras músicas.
1: Sim, sim.
0: E nós ouvimos aquela música, Bia, nós sentimos ali. Tu és romântico?
1: Eu tento ser.
0: Okay.
1: Eu tento tratar a pessoa que está do meu lado o melhor possível. Sim, isso é romântico, né?
0: Exatamente.
1: Eu tento tratar a pessoa que está do meu lado, não só.
0: Uhum.
1: Pessoas que estamos juntos, tratar o melhor possível. Para ficarmos bem e para sentir valorizado.
0: É, exatamente. Tu falas da parte do valorizado e é algo que nós tentamos sempre passar essa mensagem. A valorização da pessoa, cada um de nós é especial da sua forma. E ver cantores como o Grace que usam a música para também passar essa mensagem é algo que nos ajuda no nosso dia a dia. Por exemplo, há pessoas que estão com. Um dia não tem um dia pior que o outro, então tem um dia de muita tristeza, algo do gênero. Ouvir música pode ajudar a melhorar o dia de alguém. Não é? E falando aqui um pouco de tristeza, podemos falar um pouco também de Tristeza desse Mundo? Graças a obra.
1: Tristeza desse Mundo é composição é minha. É, produção do meu bass, né?
0: Ok.
1: No meu álbum Romance.
0: Uhum.
1: Essa é uma letra que tem uma história verídica, né? Estávamos de férias em Cabo Verde. Já lembro que é no verão, porque vamos ser de férias no verão para Cabo Verde. E o nosso verão é de julho, agosto. Os imigrantes da Holanda vão sempre nessa altura.
0: Sim, sim.
1: Antigamente era mais nessa altura. Agora vão em dezembro, fevereiro, carnaval. Uhum. Mas antigamente era sempre no mês de agosto, junho, julho, agosto. Okay. Férias de Cabo Verde. E estávamos de férias aqui com amigos, celebrar vida, né?
0: Exatamente.
1: E voltámos para a Holanda, um dos amigos, estávamos lá de férias.
0: Uhum.
1: Tive um acidente a caminho de ir para o serviço.
0: Okay.
1: Tive um acidente de carro e faleceu.
0: Ai.
1: E nesse dia eu levantei com essa notícia, está a ver? E a dia estava a chover. Estava. Sarrote quer dizer. O dia estava fechado.
0: Estava fechado.
1: Não tinha sol, estava cinzento, nublado.
0: Exato.
1: E com essa tristeza de falecer desse amigo, escrevi essa letra. Tempo estava sarrote, um tempo a chuva.
0: Ei.
1: Um parão pensar. Tristeza andas muito como senti, mãe, cá por si. Que tempo está a mudar de cara? O tempo muda de cara como a nossa vida. A dia tem sol, a dia tem. E a nossa vida também é assim.
0: Também.
1: De uma hora para outra muda.
0: É.
1: Pode mudar.
0: Que nós acabamos de falar.
1: Yeah.
0: Acredito que uma boa parte das pessoas, se calhar, quando ouvia essa música, não sabia que tinha por detrás essa situação infeliz aqui com o Grace. Mas ouvimos o Grace a cantar essa música, Tristeza desse Mundo. Pelo menos eu, quando ouvi essa música, ouvia alguma coisa ali.
1: Sim,
0: e a música me tocava de certa forma. Meus pésamos, né?
1: Obrigado. Já há muitos anos, né?
0: É verdade.
1: Mas é um amigo que estávamos de férias junto aí. E pá, a música, acho que a música deu resultado para termos um bom memória, um bom lembrança desse amigo.
0: Isso. E como o próprio Grace falou, e a vida é assim, ora estamos embaixo, ora estamos em cima, devemos sempre aproveitar a vida, não é? Enquanto cá estamos, somos abençoados por isso. Nunca é demais, podemos dizer te amo, dar um abraço a alguém, dizer gosto de ti. Se estás com chatices com o teu irmão, a tua namorada, a tua esposa, aproveita que tens ido essa vida, resolve essa situação. Yeah. Aproveita, viva a vida, ok? Okay?
1: Nessa música também tem duas fases, não diga, por causa dessa mudança de vida, que a nossa vida pode mudar repentina, né?
0: Exato.
1: Eu canto também, tem coragem para aguentar esse tempo estado. Não, vamos precisar de paciência para aturar o carácter de cada um.
0: Isso.
1: Tem que ter paciência para aturar cada pessoa, porque não somos iguais.
0: Exatamente.
1: Cada um pensa diferente, tem uma visão diferente. Temos ter paciência para podermos chegar a um balanço.
0: Exatamente.
1: Essa música também fala disso. Num certo ponto, vou para esse lado para termos paciência, porque a vida não é nossa, não nos pertence.
0: Não, Grace, não. E obrigado por essa partilha. Tem que ter coragem. Yeah. Né? Você, no local de trabalho, aquele teu colega, que você não quer compreender o lado dele, porque é que ele é como é, e só achas que ele é chato, só achas que ele é teimoso, qualquer coisa, paciência. Tenta entender o outro lado. Mas pronto, continuando. E depois, de Liberty, achamos que vem Flash.
1: Flash, é.
0: Splash, mais ou menos 96, 97?
1: 5, 95. Começamos no 95 com Splash, acho eu, se não estou engano, 95. Começamos como uma banda suporte Splash.
0: Ok.
1: Dina Madina lançou o álbum dela, onde cantamos junto, né? É bom? Eu e Dina.
0: É bom!
1: Isso mesmo. Juntamos essa banda para fazer o banda suporte para fazer o lançamento do álbum da Dina.
0: Ok.
1: E aqui ficamos com Splash. E já existiu Splash para fazer gravações, produções dos discos. Estávamos juntos nessa produção da Dina também. E depois ficamos como banda Splash depois do digressão com Dina.
0: Ok.
1: Só vamos ficar com uma banda. 95. Início de 95 para início de 96.
0: Muito grande álbum, recomendamos. Olha, vocês, quem puder, vai ao YouTube, Spotify, passamos já aqui a publicidade. Procurem Splash, procurem Grace Evra, procurem Dina Medina. Grandes quetas, grandes músicas, sim, sim, capazes de resolver situações.
1: Precisamos de vocês nos seguir no nosso canal do YouTube para podermos ter o retorno do nosso trabalho.
0: Isso.
1: Se mais pessoas, né, mais pessoas vão no nosso canal do YouTube, subscrever não custa nada, a ninguém não custa.
0: Exato.
1: Muitas pessoas não sabem disso. Mas se vocês vão nos seguir, o nosso canal vai ficar maior.
0: Sim.
1: Vai ter um retorno maior para o artista. Não só o Grace, mas o artista que você gosta. É um grande satisfação para nós ver o nosso canal a criar mais
0: um ecossistema mais maior,
1: subscritores,
0: né? Ok. Então, olha, ouviram? Vamos já fazer aqui um acordo já entre nós aqui. Todo artista que vier aqui, ele vem partilhar histórias conosco. Uma história dessas que são muito importantes para nós, para a cultura, não é? Saber um pouco do que ele meteu em cada música que ele nos trouxe, não é? E para além de vocês seguirem a página Sons da Memória, vão também à página do Grace, subscrevam a página do Grace, Instagram, YouTube, Dina Medina, sim, Splash Mob, todos vamos ajudar esses artistas que nos fazem vibrar, nos ajudaram muito em tempos difíceis, também nos tempos bons estiveram lá conosco e as suas músicas. Vamos retribuir esta coisa maravilhosa que eles nos deram. Sigam o Grace Evora, que está aqui conosco, os seus canais, as suas redes sociais, ok? E continuando a falar aqui dos Splash, há uma música que eu particularmente gosto muito daquela música Compreensão. Eu não falo crioulo, não percebo muito bem, mas aquela música, e eu não sei falar crioulo, mas a minha moça estela cadana, ouve, aquele é som na vida. Se você não concorda, Grace, compreensão
1: é uma versão, fizemos uma versão, porque essa música existia antes.
0: Ok.
1: De uma banda que chama Bully Mundo. É um outro estilo, não é Zouk, né? Okay. Tocamos em Zouk, Splash. Eles fazem Bossa Nova.
0: Ah!
1: Vento pinchadinho, sol nascer na horizonte. Está na cantar, né? Fizemos Zouk.
0: Ok.
1: É do acho que é Barbosa, não, se não lembro o compositor da música, mas fizemos a versão dessa música em Zouk. Mas existia antes, no fim de 80, nos 80, uma banda de Cabo Verde, muito famosa de Cabo Verde, Burimundo.
0: Burimundo.
1: Gravou esse tema. E fizemos, eu gostei muito dessa música, levei essa música para a banda para executarmos em Zouk.
0: Epa, ficou linda. Ficou linda.
1: Acho que é poucas pessoas que conhecem essa
2: outra versão dessa música.
0: Ok.
1: Muitas pessoas conhecem.
2: Essa é a versão é meu, não. É do Bulimunda, também gravou em Bossa Nova.
1: E fazemos em Zouk.
0: Vocês, nesse momento, vocês estão a ouvir a versão de compreensão do Bulimunda e o DJ da Diva também. Agora vos meteu também a versão do Grace, não é? O Grace cantou a versão do Bulimundo e fez essa obra de arte, para mim, uma grande música, mais uma grande música. E teve a participação também da Dina Medina, não é?
2: Sim, nos coros. Essa música foi gravada no Splash, no primeiro álbum do Splash, Simplicidade.
0: Exato. E depois de Splash, sei que participaste em alguns projetos antes e depois de Isa Solo, não é? Acho
2: sim.
0: Que foi primeiro. O primeiro foste a solo. Yeah, como é que foi?
2: O meu primeiro álbum ainda estava no Levity.
0: Ainda estava ali.
2: Total Love, ainda estava no Levity. 94. Lancei o meu primeiro álbum em 94.
0: Ok, ok.
2: Biff em 93, né? Depois lancei o meu álbum em 94. Total Love. Total, okay. Love, yeah. Total Love.
0: E depois do Total Love?
2: Depois do Total Love. Nessa altura já a Holanda já estava em movimento, muitos projetos, né? Do Cabo Love, o projeto Cabo Love,
0: sim, sim.
2: Que tem Ramento de Amor, depois tem este projeto que é Mobase, você está a falar do Mobase, né? Mobase é um projeto, né? Acho que tem dois álbuns, eu participei no primeiro álbum, com Perdão,
0: sim.
2: É um projeto que eles juntaram, convidaram artistas para cantar alguma outra música do produção do Mobase, que é o Johnny Ramos e o Sebastião.
0: Mobase, perdão.
2: Perdão, já.
0: Perdão. Mas estavas a pedir perdão a quem?
2: A vida.
0: A vida.
2: Yeah.
0: É exatamente. É só isso. Aquela música, Perdão, eu a primeira vez que ouvi, acho que foi em 1997.
2: Dessa data, mais ou menos isso.
0: Eu tinha um vizinho no Cacenda chamado Nandoca. E o Nandoca não podia ouvir essa música. Se estivéssemos a fazer alguma coisa, ele pegava, Mitaquita, perdão. E eu aprendi a gostar dessa música com ele. E depois, com um tempo sozinho, quando fui estudar e estava longe dos amigos, longe da família, era a música que me aproximava, me fazia chegar aquilo. E Perdão é uma grande música, uma grande quieta. Vocês estão a ouvir aí aquilo por baixo. Uma coisa, a produção dessa música, como é que funciona? Tu é instrumentista, tocaste instrumento?
2: Toquei bateria nessa música também.
0: Ok.
2: Essa produção é do Mobase, Johnny Ramos e Sebastião. Eles me apresentaram esse arranjo.
0: Ok.
2: Eu fiz a melodia e fomos, é assim, sério.
0: Abençoado.
2: É verdade.
0: É tanta coisa. Mais uma vez, obrigado por estar aqui, Grace. Está a ser espetacular ter essa conversa contigo.
2: É um prazer. Contar a história das músicas para mim também é uma satisfação grande. Reviver essas músicas, contar a história atrás dessas músicas é uma grande satisfação também, para as pessoas também saber mais ou menos como está a história dessas músicas.
0: Ok. E vamos falar aqui, porque tu já nos disseste quem é a Bia, que não é a Bia, são as Bias, por exemplo. E agora, mas e a Lolita? Quem é a Lolita?
2: Essa é a mesma história.
0: É a Lolita, mesma história,
2: né?
0: Lolita.
2: A mesma história. É um amigo que me deu a letra, né? A primeira parte da música.
0: Ok.
2: O Gui Ramos. Encontrei um nome. Também eu vou sempre para o título da música, é importante para mim.
0: Ok.
2: O título, e depois ver a história da música. Estava em casa, assim, andar em casa. E estava com essa letra na mente, né? Porque não sei se eu levantei, estava com essa letra no. Antigamente era papéis, né? E acho que estava mexendo, ouvi essa letra, meti de volta, andar para a cozinha, para ir para a cozinha. Vem essa melodia, Lolita.
0: Ok.
2: E depois vem essa melodia, só aquela parte, Lolita. Depois era de manhã, depois fui para ensaios. Splash, já estava no Splash. Cheguei lá e disse, Johnny, pega a guitarra.
0: Johnny, eu cantei
2: Fonseca, guitarrista.
0: Fonseca, ok.
2: Eu disse, põe essa melodia para mim, faz favor. Ele pegou a guitarra e assim eu cantei essa melodia para ele. E ele apanhou e depois eu desenvolvi e dei a Manu Lima,
1: Mano Lima que fazia o arranjo.
0: Sim.
1: Conhece Mano Lima, o grande.
0: Já ouvi falar assim,
1: grande,
0: do Mano
1: grande,
0: Lima.
1: Grande mestre da nossa música moderna.
0: Okay.
1: Dei Mano, mostrei Mano essa composição, ele disse: não, é assim que eu quero fazer. Ele já ouviu o potência da música.
0: Ok.
1: Ele já gostaram da música. Eu disse: não. Ele que está a insistir, quer fazer, porque essa música tem alguma coisa. E fizemos essa música, e saiu no 99, dezembro de 99.
0: Eu lembro, foi uma época dos colégios, das escolas, e muitos jovens nas festas da escola, de fim de ano, dançaram, foi porque era dezembro, dançaram Lolita do Grace Evra. Lolita! Ai, ai, ai. Grace, consegue só cantar assim só um bocadinho de... Já manda o mundo inteiro!
1: Já manda o mundo inteiro! Ainda que encontra moda boa, moda boa que até existe não. Chamada mundo inteiro, ainda que encontra moda boa que até existe não. Todo mundo. E Lolita, e Lolita, ai, ai, ai. E Lolita, ei,
0: na, na, na, na, na, na, na. Oh, Grace. Epa, essa aqui. Tivemos um mágico. Esse é outro mágico. Vocês aqui gostam de chamar feiticeiro. É feiticeiro no bom sentido. Calma, Grace.
1: Sim.
0: Aqui nós agora sempre feiticeiro é alguém que faz magia, coisa séria aí. Lolita. Aqui tudo é Deus, é verdade. Isso hoje tudo está a acontecer aqui. Este senhor aqui a partilhar conosco esta música. Tudo isto é Deus. Temos aqui um jogo pro Grace. Ele tem muita música, como vocês viram aqui, algumas, várias participações, né? E nós vamos fazer o nosso jogo. Qual é, não é? Qual é o teu hit? É o nome que nós aplicamos aqui. Qual é o teu hit? Tivemos na semana passada, tivemos na última semana com o Tudo Star, e agora temos aqui o Grace, em que nós vamos dizer várias músicas, duas músicas a disputar, e o Grace vai ter que escolher uma.
1: Opa.
0: E a outra, a querer escolher fica e entra sempre uma nova. Claro que tens outras, mas das que tem aqui na lista,
1: tá bem,
0: alguma vai ter que sair, ok?
1: Tá bom, tá.
0: Podemos
1: bem.
0: Começar?
1: Vamos começar.
0: Aí, produção, podemos começar? We good? Ok, vamos então começar. Grace, round one. Música Compreensão, com Dina Medina. Música B, Lolita.
1: Lolita.
0: Lolita. Lolita ou Nós Romance?
1: Lolita.
0: Hey! Lolita ou Tristeza Desse Mundo?
1: Popularidade Lolita.
0: Lolita tá da carga. Lolita ou Perder Tempo?
1: Lolita.
0: Lolita tá da surra. Vocês aí, estão a ver isso? Lolita ou Curtição?
1: Lolita.
0: O homem então não foi Lolita, marcou mesmo. Lolita ou Coração Blues?
1: Lolita.
0: Uau! Lolita ou El Cedim?
1: Lolita.
0: Não tem como. Lolita ou Perdão?
1: Lolita. Não.
0: Lolita ou Junta Manos?
1: Lolita.
0: E por último, minha última esperança, Lolita ou Bia Bia Bia Bia?
1: Lolita.
0: E pronto, Lolita by Grace Evra é a escolha do Grace Evra da nossa lista que temos aqui. É a música que mais marcou. Ele já explicou aqui o porquê. Convidamos a vocês a ouvir um bocadinho da música. Ela está aqui a tocar embaixo nesse momento. Isto é uma grande música. Isto é um grande balanço. A nós nos marcou muito. Temos a certeza que o Grace também. Vocês viram que Lolita deu pancada. Não houve nenhuma dúvida ali.
1: Não, não, não.
0: Lolita.
1: É uma música que... Eu tenho que cantar Lolita. Não, não. Se eu vou cantar duas músicas, Lolita tem que estar. Okay. Se eu vou cantar uma música...
0: Lolita.
1: E uma música que é conhecida internacionalmente, né? Por causa do Lolita, já fui para vários sítios do mundo, né? Para cantar essa música. Por Austrália, Estónia, Eslováquia.
0: Lolita.
1: Porque eles gostam dessa música. eles gostam dessa música e por causa dessa música eu já fui para esses. Por isso que Lolita venceu todos.
0: Nós também gostamos de Lolita.
1: Nós também gosto.
0: São muitas músicas, mas Lolita. Ai, ai, ai, ai, ai.
1: A melodia é muito bonita.
0: Muitos parabéns por essa melodia, Lolita Grace. Abençoado seja. Amém. Que brilhe sempre. Neste momento, nós todos te agradecemos, não é? De coração. Desejamos-te todo o sucesso do mundo. Que continues a brilhar, a encantar, como tens feito ao longo desses anos. Por muitos mais anos, ok? E convido-vos a vocês, por favor, mais uma vez, está aqui a passar aqui embaixo, sigam a página do Grace Evra nas redes sociais, continuem a partilhar o vídeo dos Sonhos da Memória com os vossos amigos, com os vossos familiares, porque nós aqui o objetivo é espalhar a nostalgia, espalhar a história, espalhar a história por trás dos hits que estes mágicos fazem, ok? Eu sou a Di Mandela, tivemos aqui o Grace Evra conosco, esperamos que vocês tenham gostado e fiquem atentos sempre na nossa página, porque tem sempre mais novidades. Estamos juntos.
3: Estrela cantando. Uou, uma especial do ano. Um grande canimambo, um grande obrigado, gratidão imensa, um agradecimento mesmo especial, veio para a equipa do Sons da Memória. E um abraço bem forte da Gisela em Apolo, do DJ Tony, da equipa da Cidade FM, de todos os ouvintes do nosso canal e de todo o Moçambique, para todos os nossos irmãos angolanos e não só, que nos acompanham através do Instagram e através da 97.9, a nossa Cidade FM Maputo, da Rádio Moçambique. Adi Mandela, beijão para ti, tá bem? E para toda a equipa. Gratidão, obrigada. Seguimos com o nosso programa até lá pertinho das 19 e tal, por aí, né? 19, posso assim dizer. Está já na hora de se emocionar e vibrar com as bachatas do Cidade Tropical. Espero que estejas preparado. Vamos acompanhar? DJ Tony, play na cassete para as bachatas que já vão a seguir e vão vos encantar. Vem um Countdown em remix. Rema, Celina Gomes, pois é, a fazerem sucesso com esta remix aqui. Depois vamos ouvir Prince Royce, Rachel Zame. Incríveis bachatas para ouvir já a seguir. Até já! 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

0: bachatas ou bachatas a desfilar em classe. Sim, sim, e de certo, né? Que te permitem, te permitiram, espero aliás que te tenhas permitido, ai, Xilungo, dançar com muita classe também estas bachatas maravilhosas. Oxalá que tenhas dançado muito e bem, tenhas-te encantado e permitido viajar ao som de frente, que são estas bachatas que ficaram para trás. Siquid já nos convida a fazer uma viagem pelo pretérito, pelo passado. Estão preparados para a rubrica Passadas do Passado? Vamos a isso, meus amores, eu volto já já.
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0: umas passadas do passado destas. Tchê! Sim, senhora! Ai, ai, ai, ai! Foi uma verdadeira passagem, uma viagem pelo passado. Espero sinceramente que tenham gostado, hein? Canimam, canimam.
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0: Olá, meus amores, olá, olá, cá estou mais uma vez, sim, todos vocês, vim mesmo para vos agradecer pela audiência, recebam a minha mais respeitosa gratidão, porque nunca nos deixam sozinhos, permitem que possamos estar sempre na vossa calorosa e respeitosa companhia e muito, muito, muito obrigada. Dá para sentir daqui o vosso calor, sempre, sempre mesmo através da audiência que vocês têm cimentado para o nosso canal, para a nossa rádio Cidade ou Antena Nacional, respectivamente. Canais estes da nossa Rádio Moçambique, né? Sim, que têm o privilégio de ter um clássico programa destes, o nosso Cidade Tropical. Ai, ai, ai. Vamos ouvir mais tropicais e eu volto já.

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0: Chegou a hora de acompanharmos a nossa rubrica, aquela rubrica que permite-nos conhecer as tropicais mais tocadas nos programas da nossa Rádio Cidade. Vamos sempre começar com a tropical que mais tocou no matinal da cidade, conduzido por Hélder Mendes, ou Sensações. Vida da Ari é a tropical que mais tocou neste programa. Vamos acompanhar e voltamos já.
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depois de vida da Ari como a tropical mais tocada no Sensações, seguimos para acompanhar a tropical mais tocada no programa Vibracidade da querida Máxima. Olá lá! Qual é que é? Momomo! Não se assustem, não se assustem. Momomo é o título da música do El Francês, como a tropical mais tocada no Vibracidade na semana finda. A acompanhar agora.

0: mamão para trás do L francês. Ah, este L francês aqui também. Ai, mas meninas, é sério, really? É mesmo ser mamão, vocês querem assim mesmo? Basta que tenha bom bolso, é isso? Yeah, maravilha. Muito bem, depois desta música vamos conhecer a Tropical mais tocada no programa Impulso, do Lautinho Pereira. Vamos a isso. Hotelana, da Lucky, com especial participação do Rato Blaze, o Negro Chato. Vamos ouvir e voltamos já.
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Depois de Hortelana, é a vez de conhecermos a tropical Tapater, do Bander e Mauro Fou. É, start do André Manhissa, com uma tropical deste programa. Vamos acompanhar e voltamos em breve.

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1: E é com esta Tabater que nós encerramos a rubrica das tropicais mais tocadas durante a semana na Cidade FM Maputo. Meus amores, este é o vosso, o teu, o nosso programa Cidade Tropical, com apresentação sempre e edição, apresentação e edição sempre da Gisela Inhapulo, a querida máxima. Eu! E o grande DJ Tony na montagem, a quem quero muito especialmente... Perdão, quero muito agradecer. Pois é, parece-me que não há mais a dizer, porque está tudo dito, tudo ouvido, tudo dançado, falado, e também o tempo não me dá mais tempo para continuar. Dá-me apenas algum tempito para agradecer e fechar o programa, encerrar o programa. Muito obrigada ao nosso bom Deus, que tem nos dado o talento, a força, a saúde para todos os dias continuarmos a correr atrás dos nossos sonhos. Muitíssimo obrigada, papá, o nosso Criador, e a todos vocês, cada um de vocês, pelo carinho da estrondosíssima audiência que nos apraz em demasia. É um prazer imenso vos servir e convosco a camaradar radiofonicamente. Eu sou a querida máxima Gisela Inhapulo, na edição e apresentação, e o DJ Tony na montagem deste magnífico banquete radiofónico que é o Cidade Tropical. Votos de um excelente e magnífico fim de semana, meus amores. Tchau, tchau!

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0: Ok.
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